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5: Voltamos com a nossa Hora da Vitória e chegou aquele momento todo especial de cantar, de louvar com os louvores do passado que se fazem presentes e muito presentes em nossas vidas. Como sempre, trago para você uma seleção toda especial daqueles louvores que você sempre ouve por aí. Louvores que estão sempre guardados na sua memória, no seu coração. Louvores que a rádio quase não toca mais. Então, ó, peça por aqui o teu louvor. Fique à vontade, tá? Luiz Pires, radialista, é o meu Insta. Então, manda aqui pra rádio que eu vou tocar pra você com todo carinho, tá? Vai ser muito bom receber aqui o teu pedido de louvor, o teu feedback. Vai ser sempre um prazer te atender por aqui. Vamos de música, vamos de louvor. J. Neto canta pra gente, Deus se importa.

0: voltou pra gente, ele está pra chegar. E assim, ó, nós vamos fechando por aqui a nossa seleção de louvores do passado que se fazem presentes e muito presentes em nossas vidas. Vou pra um breve intervalo, viu, gente? Volto já, me espera. Vai embora não, que é bem rapidinho, segura aí.
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1: 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Marcos capítulo 5. A cura de uma mulher enferma. Grande multidão seguia comprimindo-o. Aconteceu que certa mulher que havia 12 anos vinha sofrendo de uma hemorragia e muito padecera à mão de vários médicos, tendo despendido tudo quanto possuía, sem contudo nada aproveitar, tendo ouvido a fama de Jesus, vindo por trás dele, por entre a multidão, tocou-lhe a veste, porque dizia: se eu apenas lhe tocar as vestes, ficarei curada. E logo se lhe estancou a hemorragia, e sentiu no corpo estar curada do seu flagelo. Jesus, reconhecendo imediatamente que dele saíra poder, virando-se no meio da multidão, perguntou: quem me tocou nas vestes? Responderam-lhe seus discípulos: vês que a multidão te aperta e dizes: quem me tocou? Ele, porém, olhava ao redor para ver quem fizera isto. Então, a mulher, atemorizada e tremendo, consciente do que nela se operara, veio, prostrou-se diante dele e declarou-lhe toda a verdade. E ele lhe disse: filha, a tua fé te salvou. Vai-te em paz e fica livre do teu mal.
0: Jesus, então, ele cura uma mulher enferma. A multidão era grande e por ali estava muita gente, quando de repente alguém toca em Jesus. Jesus sente que foi algo diferente. Saiu o poder. Então, ele percebendo que dele saiu o poder, uma energia diferente, ele pergunta: quem me tocou? Os discípulos então diz: mestre, não vê que a multidão te aperta? E perguntas ainda: quem me tocou? Então, Jesus, ele ali tentando descobrir o que havia acontecido, aquela mulher atemorizada, ela se prostrou diante de Jesus e disse: fui eu, Senhor. Contou toda a sua história. Jesus, então, ele disse: a tua fé te salvou. Vai e fica livre do teu mal. Jesus, então, ele cura aquela mulher de uma forma que nem ele percebeu que estava realizando uma cura naquele momento. Então, Jesus, ele transforma a vida daquela mulher. Ele transforma e transforma para sempre, porque a partir dali ela estava livre daquela hemorragia. Então, Jesus, ele está sempre pronto para transformar a nossa vida. Ele está sempre pronto para transformar a minha vida, para transformar a tua vida. Basta que tenhamos nele confiança. É a única coisa que Jesus quer, que confiemos nele e o mais ele fará.

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2: 21:47.
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4: O versículo de hoje é tirado do livro de Mateus, capítulo 19, versículo 14. Diz assim, ó: então disse Jesus: deixem vir a minhas crianças e não as impeçam, porque o reino dos céus são daqueles que são semelhantes a elas. Agora vem a pergunta: por que que Jesus disse isso? Porque Jesus, ele sempre priorizou pessoas que não têm maldade no coração. E as crianças, gente, não têm maldade. Criança não tem um pingo de maldade no coração. Quem disser que uma criança tem maldade está mentindo. Porque a criança pode até falar alguma coisa, pode até proferir alguma coisa, mas é da boca para fora, porque a pureza de coração que uma criança tem é algo incrível. Então, Jesus, ele faz esse alerta, que o reino dos céus é de quem tem um coração semelhante ao coração de uma criança. Então, Jesus sempre se preocupou com as crianças. Vamos de música? Vamos de louvor? Lara Olli canta pra gente Coração de Jó.
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2: 2 horas.
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7: No nosso momento de intercessão, vamos pedir ao nosso Papai do Céu que ele nos dê um coração puro. Que ele nos dê um coração que seja semelhante ao coração de uma criança. Que ele coloque no nosso coração a pureza. Que ele coloque no nosso coração tudo o que precisamos para que possamos merecer o reino dos céus. Que ele nos ajude a ter um coração puro. Que ele nos ajude a ter um coração preparado para abraçar o reino dos céus. Peço também pela tua necessidade, por tudo aquilo que você precisa hoje. Peça com muita fé e peça em nome de Jesus. Vamos de música, vamos de louvor. Quem chega e canta pra gente é a Vanilda Bordieri. É inexplicável.

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1: Voltamos com o nosso Hora da Vitória e eu quero aqui, ó, te agradecer. Olha, muito obrigado, obrigado sempre pelo teu carinho, pela tua amizade. Obrigado sempre por estar sempre ligado, sempre ligada no nosso programa, tá? É muito bom ter você com a gente, é muito bom poder contar sempre com você por aqui. Participe, peça por aqui o teu louvor, que eu vou ficar muito, mas muito feliz de receber aqui a tua participação, o teu feedback. Fique à vontade para poder falar comigo por aqui, tá? Vamos de música, vamos de louvor. Carlinhos Félix, chega e canta pra gente, Mão no Arado. E assim, a gente vai abrindo a nossa última sequência.

Pienegonda cantou pra gente sobre o mar, e assim nós vamos colocando um ponto final aqui no nosso Hora da Vitória, agradecendo sempre ao nosso Papai do Céu por mais um dia de trabalho, pelo dom da vida, da comunicação e da alegria. E a você, meu muito obrigado, obrigado sempre pelo teu carinho, pela tua amizade, pela tua audiência, onde quer que esteja, com quem quer que esteja, tudo de bom. Fica com Deus, porque com Ele nós iremos e sem Ele nada, absolutamente nada seremos. Tchau, tchau. Volto, se Deus quiser, amanhã com mais Hora da Vitória pra você. Vou deixando por aqui a minha última de hoje. Quem chega e canta pra gente esse louvor bonito são eles, Diego e Romualdo, Divino Companheiro. Tchau, tchau. Graça e paz. Volto amanhã, se Papai do Céu me permitir.

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5: 22 horas.

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É hora de você se conectar com Deus. Alegria. Muitos louvores. E a palavra de Deus está no ar. 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Adoração total. Adoração total no ar. Vem adorar com a gente. Eu sou o Samuca San e na próxima hora tem a combinação de palavra, mais louvor, mais adoração. Adoração total. Não é tempo de render-se, é tempo de confiar em Deus.

Adoração Total e o louvor de Raquel Novaes. Ouvimos também Pastor Lucas e Delino Marçal. Sente-se cansado ou sobrecarregado? Divida com Cristo esse peso. Deixe que Ele alivie suas dores. Quando estiver sobrecarregado, lembre-se de que em Cristo você encontra descanso para sua alma. Mateus 11:29. A fé e a esperança concedidas por Deus são essenciais para você conseguir. Jesus Cristo alivia o seu fardo. Mateus 11:28.

0: Adoração Total e o louvor de Aline Souza, teve ainda Gabriel Guedes e Isaac Marins. E você, já indicou aí o seu louvor? A gente faz agora aqui um intervalo rápido, já manda aí a sua mensagem e indica aí o louvor que você mais gosta.
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1: 23 horas.
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2: Muito bem, mais uma edição chegando por aqui do Hora Livre Flashback. Você de perto, você em casa, no trabalho, você tá longe, onde quer que seja. Que bom saber que você tá aí nos dando o carinho da sua audiência. A partir de agora a gente confere o melhor da música internacional pra matar saudade. A gente vai de 1960 até 2015, 2019, por aí, a gente traz aqui grandes músicas pra gente matar saudade. Tá preparado pra viajar então? A gente traz hoje o som da Celine Dion, The Power of Love.
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1: Muito bem, mais uma sequência finalizada e a gente está por aqui conferindo os grandes hits para matar saudade, hein? Nesse programa Hora Livre Flashback, pra gente recordar aqui, porque é viver. Recordação, cada momento especial que a gente passou, vivenciou, não é verdade? Então, mais uma sequência chegando e a gente traz o som da Barbra Streisand com Woman Love, de 1980.

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1: Muito bem, Hora Livre Flashback para fechar o nossa Hora Livre de hoje. Mais um grande sucesso, esse clássico das naftalinas, pra gente relembrar. Por hoje é só, pessoal. A gente se fala na próxima edição. Continue com a gente por aqui nessa rádio maravilhosa. Aquele abraço, inté, axé e amém. Saúde, paz. O resto a gente corre atrás.
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0: tutela. Só vocês! É isso, papai! E... toda vez que eu abro um áudio antigo e ouço a voz dela, é que saudade dela.
1: Valeu! E aí, vacilão?

0: valeu demais.
1: Trem bom, e a festa continua aqui. Eu tô tendo a alegria de receber aqui também em casa meu amigo, meu irmãozinho, maior voz, um repertório maravilhoso, uma banda inesquecível e um cara extraordinário do Raça Negra, meu irmãozinho Luiz Carlos. Vamos nós, vai galera da banda.

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2: Alô, amigos de todo o Brasil, Sertanejo Classe A tá por aqui com você. A partir de agora, já sabe, hein? Sequência com uma super seleção de modão. Só modão selecionado, aquelas caprichadas que a gente gosta de ouvir tocando por aqui. Que beleza, que beleza. Bom de música, modão, modão. Carlos Lima abrindo a sequência de hoje, Caboclo do Pé Quente. Tem pedacinhos com a Mário Galvão cantando com a Adriana Farias, eu bato e Fernando Colar de Paixões.
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1: Amaremos! Breno e Vitor com Durval e Aladim, teve Colar de Paixões, Bato e Fernando também. Fechou a primeira sequência aqui, é rapidão, a gente vai no intervalo e já volta com muito mais modão sertanejo. Sertanejo Classe A, sim, uma seleção de modão.
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1: Vai Sertanejo Classe A, trazendo por aqui o Dudu e o Dalvan. Amor de caminhoneiro. Tem as Galvan, beijinho doce. Barreirito, menino da canoa. É o Sertanejo Classe A.
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1: Sertanejo Classe A, César e Paulinho com o Leonardo, Noite Maravilhosa. Tem intervalo, tem sim, o Chico Amado Xodó já tá por ali, tem o Teodoro e Sampaio, mais depois do intervalo.
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4: FM. 5:35.
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1: Marcos, Paulo e Marcelo, canto demais, hein? Canto muito. A música é Estrada da Vida. Quase que um Milionário Zé Rico cantando. Tem por aqui também César Menotti Fabiano, Porta do Mundo, Trio Parada Dura, Couro de Boi. Essa aqui eu gosto de tocar essa música. Toque, canta, canta e se diverte. Sertanejo, Classe A, que segue.

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1: Sonho por sonho, Leandro Leonardo fechou mais uma. Tem mais intervalo. Rapidão a gente vai e rapidão a gente volta com a Valéria Barros.
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1: As saideiras de hoje: Gino Geno, Pescaria, Fernando Leomar, Marca de Batom, João Mineiro e Marciano, As Paredes Azuis Tem Ainda Duas Vezes Você, com César e Paulinho. Eu tô indo, mas amanhã a gente se encontra. Amanhã tem mais Sertanejo Classe A. Até amanhã, tchau.
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12: 6 horas e 12 minutos.
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1: Muito bem, são 6:15 da manhã. Sucesso aí do Adair de Freitas, sem diploma e sem pedigree. Tempo está encoberto. Temperatura de 15 graus, um bom dia, uma ótima manhã pra ti aí. Chegamos na sexta-feira. Sexta-feira, 12 de junho. Hoje é o dia dos namorados, hein, o Alves? O Alves chegou me lembrando aqui que não dá pra esquecer, né? Que hoje é o dia dos namorados, né? Então aí, vamos fazer um agrado, né? Pra esposa, pra namorada aí, pra aquela amiga especial, né? Então hoje, 12 de junho, hoje é o tradicional dia dos namorados, hein? Olha aí, tá certo. A gente vai seguindo então aqui na programação, chuvinha lá fora, né? Choveu bem durante a noite, mais incisivo aí por volta das 2 da manhã, começou uma chuvinha um pouco mais forte, né? E a gente segue por aqui então na nossa programação. Bom dia, já a previsão do tempo, notícias, onde começou a Copa do Mundo, né? Se fala um pouco em futebol, lembrando que nós temos aí durante a nossa programação Minuto da Copa. A gente já vai estar trazendo também durante a programação aí todos os... as informações da Copa do Mundo para ti. Um bom dia, uma ótima manhã, 6:16, ótima sexta-feira para você que tá no Ilha de Campos, você que tá no Ordenha do Leito, nosso abraço especial e uma ótima manhã. Tá chovendo lá fora, mas não tem problema, né? Que Deus e Nossa Senhora do Caravaggio nos abençoe e nos guie nesta sexta-feira que a gente possa estar realizando aí nossas atividades. Tá chegando o hino aí da gurizada do Restes do Passado. Bom dia!

0: 6:23.
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1: Muito bem, segue a música para você, segue o sucesso. Um grande abraço, uma ótima manhã para você, fechando esse bloco de música. 15 graus agora, 98% umidade relativa do ar, 6:32. Vamos fazer um intervalo. Em seguida voltamos com a previsão do tempo, as outras informações aí, sexta-feira. Chegou a sexta-feira hoje, né, óbvio, dia dos namorados, aquela coisa toda, né? Um bom dia.
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também segue a música pra você, segue o sucesso, ótima manhã pra você que tá curtindo aí a nossa programação. Vamos em frente ao nosso Alô Comunidade aí nessa manhã. O tempo tá encoberto, uma chuvinha, né? Vai tranquilo aí. A previsão já era, na verdade, uma chuva, né? E só tá se confirmando aí o que a previsão ia nos trazer. Então a gente segue por aqui na nossa programação, já vamos falar de Copa, porque ontem tivemos a abertura da Copa aí já e o México vencendo. A seleção da África do Sul, o México, que é um dos anfitriões, venceu por 2-0, né? Nós temos mais jogos. Ontem tivemos também Coreia e República Tcheca. A Coreia venceu por 2-1. A República Tcheca, os jogos de ontem, então, ambos do grupo A. Então a gente já vai estar trazendo todas as informações aí da Copa do Mundo para você, atualizando todos os destaques então aí nesta manhã aqui na 104.9. Ciclone da Costa mantém chuva no estado aí nesta sexta-feira. Então a gente vai trazendo as informações. O governo do estado prepara programa para municípios prioritários contra o El Niño, que está se programando, e a Defesa Civil de todo o Brasil está organizada, e a nossa aqui do estado não é diferente. A gente está organizadinho, né, nessa questão aí da preocupação, né, que temos com o chamado El Niño, que vem preocupando então os nossos produtores aí, preocupando as pessoas por conta dessa mudança climática que pode estar acontecendo aí, né? Então temos que ficar atentos, o pessoal já vai se preparando já para ficar tranquilo e já para poder trazer todas essas informações aí pra gente, tá certo? Vamos seguindo aqui com música, seguindo com o sucesso aí pra você nesta manhã. Manhã então aí de sexta-feira. Então a gente vai seguindo e vai trazendo os destaques pra você aqui na 104.9, né? Trazendo então aí as informações pra você. Então a gente vai trazendo os destaques aí pra você que tá nos acompanhando, tá curtindo a nossa programação, né? Hoje tem Arraiá da Saúde. Então todos estão convidados, né? Então hoje, para acompanhar, então, hoje temos o Arraiá, então, da Saúde. O pessoal poder acompanhar, né, direto aí lá do Parque de Exposições. O pessoal está convidado a estar presente, né, nessa festa maravilhosa. Porque vamos celebrar aí o São João, né? Então a gente vai mandando um convite especial para ti aí, certo? Vamos seguindo aqui com música, seguindo com o sucesso aí para você nesta manhã. Manhã, então, aí de sexta-feira. Vamos juntos aí, tá chegando música, 6h41. Vamos mudar um pouco o ritmo agora, vamos com as sertanejas. A gente vai trazendo pra ti, enquanto a gente vai se organizando aí a nossa programação de hoje. Lembrando que amanhã, sábado, temos a programação do Chico Moraes, né? O clássico sertanejo, às 6 horas da manhã. Depois temos às 8, o Padre Ed com o programa da paróquia. E todos os programas aí do nosso final de semana. Então você encontra aí no final de semana da nossa 104.9.

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Muito bem, sucesso aí do Moisés Oliveira, Grupo Vozes do Campo, domando o sentimento, 6h53 agora. 6h53, aquele abraço pra você. A gente vai seguindo com música aí e vai seguindo com sucesso. Vamos trazer mais uma aqui antes da previsão do tempo. Já estamos com a previsão do tempo completinha pra você aqui. A gente já trazer os destaques então nessa manhã. A previsão pra hoje é de 28 milímetros, bastante chuva hoje, viu? Não vai passar dos 16 graus. Então a gente já vai estar trazendo pra ti então as informações aí na nossa programação. A gente vai estar trazendo então pra ti. Então, fique tranquilo que a gente já vai estar atualizando os destaques, então, para você aí nesta manhã, certo? Agora 6h53, JM.

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2: Vamos lá com a previsão do tempo, então, quando são 6h56, 4 faltando para 7, 4 para 7 da manhã, bom dia. A gente vai seguindo aí na nossa programação, vai seguindo com sucesso nessa manhã, então, aí de sexta-feira, né? Vamos chegando com as informações, trazendo as notícias aí para ti, os destaques, então, você que vai acompanhando a nossa programação. Manhã então chuvosa aí nesta sexta-feira, 14 graus nesse momento, o tempo está encoberto, um amanhecer chuvinha, hoje promete bastante chuva, viu? Hoje promete bastante chuva, nós temos aí um ciclone na costa que mantém a chuva no estado nesta sexta-feira, temperaturas seguem amenas ao longo do dia, né? Já procedendo aí a chegada do frio no final de semana. Então a gente vai acompanhando um pouco das informações aí. No fim de semana, uma massa de ar frio começa a avançar sobre o estado. Na semana que vem, as noites deverão ser mais frias, com temperaturas inclusive negativas em algumas regiões. Aqui para nosso estado, a maioria do estado chuvosa aí, né? E nós temos então aqui na nossa região mínimas de 12, máximas de 15 graus. Então não vai passar dos 15 graus hoje aí. Segundo as informações da meteorologia, nós temos um vento soprando a 14 km por hora. A previsão para hoje é de 27 milímetros de chuva para nossa Painfina. Já choveu bastante durante a madrugada, mas indicando que hoje, a princípio, o sol não deve dar as caras hoje. Não sei, pode ser que mude, mas é difícil. Para amanhã, sábado, amanhã temos mínima de 9 e máximas de 15 graus. No domingo, mínima 8, máxima 17. Amanhã, sábado, não tem chuva. Domingo tem uns 4 milímetros. Segunda-feira já começando frio, né? Começa a cair a temperatura amanhã. Amanhã mínima 9, domingo mínima 8, segunda mínima 7, terça mínima 6. Depois começa a subir lá por quinta-feira de novo a temperatura. Então vamos ter sábado, domingo, segunda, terça e quarta de temperaturas mais baixas. Tanto no amanhecer quanto no anoitecer. Depois a situação melhora um pouco mais. Certo? Então trazendo um pouco das informações aí da previsão do tempo para você. 6h58 nesse momento, tempo instável. E nós vamos aí mandando música para você, que Deus e Nossa Senhora do Caravaggio nos abençoe nesta manhã. Vamos trazendo mais uma caprichada nessa manhã, tá chegando sucesso, tá chegando aí a tijolada do César e Paulinho.

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2: Muito bem, vamos falar um pouco de Copa do Mundo, né? Vamos falar um pouco de Copa do Mundo. Começou ontem aí a maior festa das festas, né? Do futebol mundial, né? Copa do Mundo ontem lá no México, abertura. Na verdade, a abertura foi nos três lugares, né? A Copa que esse ano será disputada aí no México, no Canadá e nos Estados Unidos. Forte esquema de segurança, principalmente nos Estados Unidos, né? Tá tendo uns probleminhas lá, mas a gente sabe como é que funciona, né? Botaram um cidadão de presidente lá nos Estados Unidos, que eu vou ter que contar uma coisa, viu? Olha, não sei se consegue arrumar um tão pior que nem esse, né? Com várias dificuldades aí, a Confederação Mundial de Futebol aí, né? A FIFA tem sofrido bastante, né? A Federação Internacional de Futebol, né? Com delegações sendo revistadas, torcedores sendo proibidos de entrar no país. É uma vergonha que a gente fica até indignado de falar, né, tio? Como é que pode, né, tio? Mas, apesar disso, o ser humano, ele sabe se organizar, ele sabe passar por cima dessas dificuldades, e os holofotes ontem estavam lá para o México na abertura então da Copa do Mundo, que iniciou ontem às 3 da tarde, né? Às 4 horas começaram os jogos. Então ontem tivemos 2 jogos da primeira rodada do grupo A aí da Copa do Mundo, né? Cada dia são 2 jogos da rodada, né? São 2 jogos por dia, então, pelo menos por enquanto. Ontem, grupo A, então, que tem o México, que é um cabeça de chave, né? Que é o, vamos dizer assim, o país sede, né? O anfitrião, venceu a África do Sul por 2-0. Já começando bem o México, né? E às 11 da noite nós tivemos Coreia do Sul e República Tcheca. Coreia do Sul venceu por 2-1. Hoje temos jogos do grupo B, lembrando que o Brasil é amanhã, o Brasil é no grupo C amanhã, né? Os horários não quer dizer que sejam os mesmos, tá? Tudo vai depender, né? Ontem, por exemplo, tivemos jogos às 4 da tarde e jogos às 11 da noite. Hoje temos os 2 jogos às 4, então temos 2 jogos hoje às 4 horas da tarde do grupo B. Temos o Canadá estreando aí com a Bósnia, contra a Bósnia, né? O Canadá aí também né, que está aí sediando, né, joga com a Bósnia, né, que teve aquela emocionante conquista em cima da Itália, né, tomou a vaga da Itália, a Bósnia aí. E depois temos às 4 horas da tarde também o Qatar jogando contra a Suíça. Então, lá em Toronto Field, então, temos o Canadá e a Bósnia, e na Santa Clara temos Qatar e Suíça, os jogos então do grupo B, então, da Copa do Mundo. Temos mais jogos hoje, temos também jogos aí à noite do grupo D, então são 4 jogos por dia, né? Então temos a partir das 10 horas da noite em Los Angeles, temos os Estados Unidos estreando contra a equipe do Paraguai, e a 1 hora da manhã nós temos então Austrália e Turquia. Então, todos na torcida, né? O Brasil amanhã, 7 da noite contra o Marrocos, né? Toda a torcida acompanhando. Amanhã temos os dois jogos da primeira rodada, então, do grupo do Brasil. Nosso grupo, que temos que estar atentos, né? Amanhã tem Brasil e Marrocos em Nova Jersey às 19, depois às 10 da noite tem Haiti e Escócia. Dois jogos para acompanhar quem tá na torcida aí, né? Os jogos, então, da Copa do Mundo. O Brasil joga amanhã, depois o segundo jogo do Brasil vai ser na próxima sexta-feira, dia 19, então só joga lá na outra sexta o Brasil contra a equipe do Haiti, na Filadélfia. A terceira rodada e última vai ser contra a Escócia, lá na quarta-feira, dia 24. Então o Brasil joga amanhã, sexta-feira que vem, depois lá na outra quarta. Então são os três jogos aí do grupo do Brasil. Brasil que tem Escócia, Haiti e Marrocos no grupo, estreia contra o Marrocos. Depois joga contra o Haiti e o último jogo da rodada aí do grupo contra a Escócia. Todos na torcida aí pelo nosso Brasilzão, né? Então, na Copa do Mundo aí, tá certo? Agora 7h12 da manhã, a gente segue por aqui com música, segue por aqui com o sucesso, trazendo aí as informações aí pra você. Então, a gente vai trazendo os destaques, então, aí nessa manhã, né? Então, a gente vai trazendo aí as informações. Ah, essa aqui, Alves. Ah, tá bom, tá certo. Não me lembrava que tinha essa trilha aqui, essa fundinha aqui, né? Essa aqui é boa demais, então vamos usar essa aqui, né? A gente vai se organizando aí. Essa aqui é uma musiquinha boa, né? Como é que os homens vão cantar aqui? Vai entrar no clima da Copa do Mundo, né? Já pra gente se organizando na torcida aí pelo nosso Brasil, né? Vamos acompanhar a gurizada que canta, é o Jota Quest, né? Que canta essa música aqui, uma que embala aí os brasileiros, né? Vamos acompanhar um pouquinho, então. É aquela música do Pra Frente Brasil, salve a seleção, né? Vamos ver se vai funcionar. 7h14, agora 7h14, tá chegando mais música. Tá chegando sucesso aí pra você aqui na nossa programação. Tá chegando música boa, tá chegando aí o gostinho de cerveja aí do Bruno Marrone.

0: Muito bem, agora são 7h20 aqui na programação. Olha, ontem estivemos presentes aí na reunião de prestação de contas aí da Sicoobi Crédito Carua, aqui de Pai e Filho. Estivemos ontem participando de um jantar aí no Clube Cruzeiro, onde foi apresentado aí pela cooperativa os resultados, né? A Sicoobi já há quase 4 anos aí aqui no nosso município. E ontem tivemos aí o convite para participar de uma excelente reunião. Ontem, agradecer ao Sicoobi pelo convite. Estavam lá boa parte dos associados, né? Também autoridades e todo o corpo diretivo aí da Sicoobi Crédito Caru, que já está no mercado aí há 30 anos, né? E ontem nós acompanhamos então aí um pouco dos resultados, né? Que foi trazido aí para os nossos associados, para a imprensa, para as pessoas que lá estavam presentes. Depois degustamos um belíssimo jantar. Parabéns ao Sicoobi. Vamos trazer aqui então o pessoal para falar um pouquinho. Tivemos a satisfação de estar falando com o Carlos José Ramos, ele que é o presidente, né, da Sicoobi Crédito Caru, uma pessoa excepcional. Conversamos um pouco lá, trocamos uma ideia ontem. E também com Wesley Ferreira, que é o gerente aqui da nossa agência da Sicoobi de Pai e Filho. Então a gente vai trazer um pouquinho desse bate-papo, né, falando um pouco aí do crescimento, falando um pouco da expansão da Sicoobi. E que bom, eu sempre digo, né, que quem ganha é o associado, quem ganha é a comunidade. São aí negócios que são feitos, né, e tudo isso gera muita coisa boa para o nosso município aí. Então, parabéns a Sicoobi Crédito Caru pela sua expansão, né? Parabéns aí pela sua expansão, pelo trabalho que está sendo feito. Então, a gente vai trazendo então aí o bate-papo que a gente teve ontem lá com o pessoal aí da Sicoobi, tá? Vamos trazer então direto as informações de ontem aí.
1: Estamos aqui participando da reunião de prestação de contas da Sicoobi Crédito Caru, agência aqui de Pai e Filho. Estivemos aqui, fomos recepcionados no Clube Cruzeiro, excelente jantar e que bom que a gente pôde estar aqui para falar de coisas boas, né? Mais uma vez, a gente sabe do trabalho que o Sicoobi vem desenvolvendo aqui no município, são 30 anos já de Sicoobi, né? E a gente fica feliz de ver todo o crescimento, todo o trabalho que é feito através dos colaboradores, através, né, do atendimento no dia a dia. E a gente com muita satisfação vai conversar agora aqui com o seu Carlos, que é o presidente, né, da Sicoobi Crédito Caru, e também com o Wesley Ferreira, que é o nosso gerente aqui do município, para a gente falar um pouco, né, seu Carlos, dos números. Dizer que é uma satisfação novamente conversar com o senhor aqui, para a gente falar um pouco, né, desse número expressivo de associados, né, da aceitação, né. A gente sabe que não é fácil, nós comentávamos inclusive no jantar aqui na mesa, do momento econômico também do Brasil, né, que a gente vem vivenciando, é guerra fora do país, né, mas saber que o associado está sendo bem atendido, o associado tem toda essa carta de opções, né, e saber que ele está movimentando seus recursos, tá, junto com a Sicoobi, tá podendo realizar seus sonhos também. Bem-vindo.
2: Uma alegria estarmos aqui em Pai, essa cidade que nos recebeu também, Sicoobi, né, e na semana passada o Sicoobi em todo o Brasil chegou a casa de 10 milhões de cooperados interligados em todas as cooperativas que compõem o sistema Sicoobi, né? O sistema Sicoobi hoje é um grande sistema, né? Ele está em primeiro lugar com uma marca mais valiosa entre as cooperativas. Isso para nós é motivo de alegria. E estar aqui em Paim é outro motivo de alegria, né? Porque essa cidade pequena no número de habitantes, mas grande na parte do acolhimento, na parte da recepção, né, Wesley? Nós estamos aqui há menos um pouco de 4 anos e muito feliz, né, por aceitação que a comunidade tem nos dado e por tudo que a gente tem feito, as parcerias e tudo que as ações, o envolvimento com a comunidade, atendendo o nosso princípio de cooperativismo, que é o interesse pela comunidade.
1: Muito bem. Wesley, nós comentávamos aqui um pouco, o seu Carlos trouxe as informações, que bom a gente ter esse crescimento, né? Você apresentou inclusive a equipe aqui, não é muito fácil muitas vezes, né, seu Carlos? Tem as outras instituições, tem outras opções, mas que bom que as pessoas estão vindo, né? Graças ao atendimento, o colega também mostrou ali a questão dos números, toda a gama de serviços, né? O cuidado que o Sicoobi tem também no dia a dia, né, de orientar o trabalho que vocês fazem na comunidade. Quer dizer, talvez, como o seu Carlos disse, não são quase 4 anos ainda, mas eu tenho certeza que para vocês a realização também de estar no trabalho no dia a dia, isso serve também de incentivo, né? Bem-vindo.
3: Alisson, boa noite. Primeiramente, agradecer pela cobertura da rádio, né? Sempre muito parceiros nossos. Então, agradeço de coração por você ter participado, estar fazendo essa cobertura pra gente. Como o nosso presidente Carlos comentou, falando um pouco do Sicoobi Crédito Caru, eu vou estar comentando um pouco da nossa agência de pai e filho, né? Então, estamos aí mais um ano fazendo o nosso jantar de prestação de contas. Graças a Deus, é uma participação muito boa. Então, tivemos aí mais de 250 pessoas participando. É, todas essas pessoas são associados nossos. Então, isso é um número muito, muito importante para nós, né? E tanto o número de pessoas no jantar é importante, mas também o número de associados que a gente atingiu, né? Então, como tu comentou, a gente teve uma aceitação muito boa no município. Então, agradeço a cada um, né? A cada pai influência que nos aceitou, nos acolheu aí, né? De coração. Com certeza o nosso atendimento ele é diferenciado. Temos muitos benefícios também do Sicoobi que contribuem para que as pessoas venham trabalhar conosco. Mas com certeza deixo meu agradecimento, né, muito especial para todos esses associados que estiveram presentes. E falando um pouco sobre os números, né, estamos aí com os números muito interessantes, muito consideráveis, né. Então estamos com a marca aí de quase 700 associados agora no ano de 2026. Então estamos muito contentes, agradeço de coração pela participação de todos os associados com a gente, né. Esse envolvimento ele é muito importante e quero deixar também uma palavra falando que o Sicoobi sempre vai estar de portas abertas para atendê-los, né? Então, sempre que precisar de alguma coisa, quiser trocar uma ideia com a gente, venha até a nossa agência, entre em contato conosco, que com certeza vamos nos atender muito bem. Alisson, obrigado.
1: Importante dizer também, né, seu Carlos, foi comentado aqui, aquela, além do trabalho, né, da questão das opções, né, dos serviços, ficou muito interessante aqui o trabalho que vocês fazem também na questão da orientação do associado, né? O colega mostrou ali o próprio aplicativo, né? Nós temos, infelizmente, hoje em dia, pessoas de má índole que, se usassem essa inteligência para uma coisa boa, seria muito melhor. Mas eu acredito que reuniões como essas, encontros, a gente comentava, né, Wesley, também, que hoje tudo, a maioria das coisas a gente faz na palma da mão. Hoje a verdade é essa, nós temos, o associado tem essa facilidade. Mas a gente não abre mão, principalmente em municípios menores do interior, dessa conversa. E para nós foi muito gratificante saber que vocês também se preocupam com essa questão das fraudes, a questão, né, dos golpistas, questão dos advogados. Quer dizer, além da questão de ajuda na realização do sonho dos associados, a Sicoobi também tem um trabalho de conscientização para que esse associado cada vez esteja mais protegido, né?
2: Com certeza, juntamente com esse... com essa devolutiva, né, para os nossos associados, como que foi o exercício do ano passado, trazendo os números, trazendo essa confraternização, a gente aproveita o momento para fazer um alerta quanto aos golpes, quanto aos jogos de azar, tudo que está muito forte hoje, a malandragem, né? Então aproveitamos esse momento que tem bastante pessoas reunidas para orientar, para dizer cuidado, né, no que o fraudador ele tem tempo para estar inventando, digamos assim, atingir. Não precisa, né, assaltar mais ninguém. O assalto é feito pelas mídias, né? Então a gente, como cooperativo, viu essa necessidade de orientar, e é por isso que a gente tem feito as nossas reuniões de prestação de contas, essa orientação: cuidado com o falso advogado, cuidado com os golpes todos que tem por aí.
1: Tá certo. Wesley, aproveitando essa nossa bate-papo aqui, a gente comentava, seu Carlos, inclusive, fora do ar, que essa semana foi vinculada uma notícia, né, de que nós vamos ter o nosso colega Wesley também no município vizinho de Cacique Dobre, e pra gente tranquilizar a nossa comunidade, que o Wesley vai estar, né, nos dois lugares, né, atendendo uma demanda lá, Wesley, mas que você continua aqui também, então que a comunidade pode ficar tranquila que você vai estar nesses dois municípios, mas que precisar de alguma coisa também você está por aí, né?
3: Com certeza, Alisson. A diretoria surgiu com esse desafio para mim, né, de estar fazendo a gestão compartilhada das duas agências, mas a gente sabe que estamos em municípios pequenos, com agências muito bem estruturadas, né? Então temos ambas equipes, tanto em Paim quanto em Cacique, muito bem estruturadas e sempre vão atendê-los muito bem. Então, como tu comentou, né, acho que é importante a gente tranquilizar a comunidade que, enquanto essa questão, vou estar sempre presente. Então, sempre vou estar de portas abertas. Quem não tem o meu contato e queira o meu contato, estou à disposição, né? Então, enquanto essa questão da gestão compartilhada, podem ficar tranquilo que eu continuo em Paim, continuo residindo aqui, né, a cidade que me acolheu aí desde o início. Então, sou muito, muito grato mesmo a Pai e Filho por tudo que me proporcionou até hoje. Enquanto essa questão da gestão compartilhada é uma coisa que é um desafio novo para mim, mas podem contar comigo que vou estar sempre de portas abertas e com certeza não vou deixar nada pendente aqui, né? Vou estar sempre presente aqui na agência, tá? Obrigado.
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0: pulando está legal, galera.
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0: Indicadores Agropecuários, com Diego Brião. Soja.
1: Os contratos futuros de soja com vencimento em julho registraram queda nos Estados Unidos na quinta-feira. Na Bolsa de Chicago, a cotação era de US$ 11,15 por bushel ao final do dia. Valor no mercado físico no Brasil por saca de 60 quilos. Estado do Mato Grosso, cidade de Sorriso, R$ 105,60. Paraná, Marechal Cândido Rondon, R$ 111. Bahia, Luiz Eduardo Magalhães, 113, e Rio Grande do Sul, não me toque, R$ 114 por saca de 60 quilos.
0: Milho.
1: Valores no mercado físico, por saca de 60 quilos, Paraná, Marechal Cândido Rondon, R$ 50, valor em queda na comparação com a cotação anterior, Mato Grosso, Campo Novo do Parecis, 42, em estabilidade, e Goiás, Rio Verde, R$ 50, também em estabilidade.
0: Boi gordo.
1: Em São Paulo, na B3, os contratos com vencimento em junho eram negociados ao final da quinta a R$ 348,20 por arroba. Houve elevação de 0,33% no dia. Boi à vista. Mato Grosso, Cuiabá, R$ 341,40 por arroba.
0: Café.
1: Os contratos futuros de café arábica, com entrega prevista para julho, terminaram a quinta-feira em Nova York, nos Estados Unidos, em elevação. A cotação era, ao final do dia, de R$ 1.716,58 por saca de 60 quilos. No Brasil, na B3, os contratos futuros de café arábica, com entrega prevista para julho, apresentaram elevação, com cotação de US$ 309 por saca de 60 quilos. Valor no mercado físico do café arábica tipo 6 por saca de 60 quilos. Minas Gerais, Varginha, R$ 1.550. Bahia, região oeste, R$ 1.365. E São Paulo, Franca, R$ 1.520.
0: Algodão.
1: Valor do algodão em pluma por arroba. Mato Grosso, Sorriso, R$ 128,01. Valor em queda na comparação com a cotação anterior. E Bahia, região oeste, R$ 133,67. Em estabilidade.
0: Trigo.
1: Valor no mercado físico do trigo por saca de 60 quilos. Paraná, Marechal Cândido Rondon.

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1: Ronaldo Fenômeno foi o grande artilheiro da Copa de 2002. Ele marcou 2 gols na final contra a Alemanha e ajudou o Brasil a conquistar o Penta.
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5: 8 horas, 2 minutos.
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8: Bom dia, tá começando agora o seu Show da Manhã, os maiores sucessos do momento, novidades, energia positiva e muita música boa pra animar o seu dia. 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

0: Traia Véia é o nome deles, bebê!
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2: o goiano Leonardo.

0: Passe o tempo, passe os anos, mais uma música boa. A gente não deixa passar batida, né, Leonardo? Bom, a gente vai pro intervalo, daqui a pouco a gente volta com muito mais músicas. 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Bom, a gente vai pro intervalo, daqui a pouco tem muito mais músicas. Você fica
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5: 8h21.
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0: Estamos de volta na melhor programação do seu Daio nesta manhã gostosa. Bom dia!
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0: a
10: volta
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10: Da manhã, segue firme no som que você ama. Bora continuar nessa batida de sucesso.

0: Maravilha!
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0: Murilo Huck,
1: muito barulho, senhores, Fortaleza!
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0: Ah, essa música tem uma introdução tão gostosa, né? Cléo Divá e Rafael com Maiara e Maraísa. Todo mundo tem o seu love, né? Mas bem que podia ser a gente, né? Bem que podia ser nós dois. Canta com a gente.
4: É

0: Maiara e Maraísa com Cléo Dibá e Rafael. Podia ser nós dois, juntinhos todo dia.
1: Podia ser nós dois.
0: Mas pode ficar melhor ainda se você ficar com a gente, porque depois do intervalo tem muito mais músicas pra gente curtir, pra gente dançar, pra gente cantar, recordar e relembrar os bons e velhos momentos. Daqui a pouco tem mais.
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7: 8:39.
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0: Participe com a gente sempre neste mesmo horário, aqui na sua rádio predileta, no Show da Manhã, com o Jonatas Gonçalves. Estamos de volta. Bom dia.
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0: e agora é direto com os sucessos que estão explodindo nas paradas. Show da Manhã no ar com Jonatas Gonçalves e você com a gente.

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0: Costa.
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0: Pronto, falei na programação. 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
11: 8:57.
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13: Atenção, atenção, signo de Áries. Vale se cuidar melhor hoje e não dar sopa para o azar, inclusive com acidentes ou objetos cortantes. A sorte do dia, seu número é o 30. Atenção, atenção, signo de Touro. Serviço acumulado, cobranças de chefes e outras atividades que podem surgir inesperadamente tendem a trazer preocupação no período inicial e você precisará ser firme para dar conta do recado. Respire fundo, foque no que precisa ser feito e não deixe nada derrubar seu pique, até porque o sol estará de plantão e será um grande incentivador do seu sucesso. Ele garante que alianças importantes devem surgir ao longo do dia e você pode firmar parcerias bem-sucedidas no trabalho ou na vida pessoal. Na sorte do dia, seu número é o 35. Atenção, atenção, signo de Gêmeos. Muita calma nessa hora para não forçar a barra com quem convive e trabalha, porque perrenguinhos não estão descartados logo nesse período inicial, viu? Você também pode ter aborrecimentos com grana, já que há tendência de ficar mais mão aberta. A boa notícia é que Júpiter e Saturno fecham parceria com o Sol e favorecem seus interesses, sinal de que seus esforços serão exitosos e sua dedicação deve trazer conquistas profissionais e financeiras. Na sorte do dia, seu número é o 19. Daqui a pouco a gente confere mais previsões astrais para os demais signos. Fique ligado, eu sou o Fabão e a gente volta daqui a pouco.
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0: e amanhã o Imaculado Coração de Maria. Olha que bonitas as duas datas juntas. O coração do filho, o coração da mãe. Alegres por estarmos juntos, iniciemos em nome do Pai, do Filho e do Espírito Santo. Amém. E a palavra de Deus desta sexta-feira, 12/6, é de Mateus, capítulo 11, versículos de 25 a 30. O Senhor esteja convosco, Ele está no meio de nós. Proclamação do Evangelho de Jesus Cristo segundo Mateus. Glória a vós, Senhor. Naquele tempo, Jesus pôs-se a dizer: Eu te louvo, ó Pai, Senhor do céu e da terra, porque escondeste essas coisas aos sábios e entendidos e as revelaste aos pequeninos. Sim, ó Pai, porque foi do teu agrado. Tudo me foi entregue por meu Pai, e ninguém conhece o Filho senão o Pai, e ninguém conhece o Pai senão o Filho, e aquele a quem o Filho o quiser revelar. Vinde a mim todos vós que estáis cansados e fatigados, sob o peso dos vossos fardos, e eu vos darei descanso. Tomai sobre vós o meu jugo, e aprendei de mim, porque sou manso e humilde de coração, e vós encontrareis descanso, pois o meu jugo é suave e o meu fardo é leve. Palavra da salvação. Glória a vós, Senhor. Este evangelho muito bonito. O que que Jesus faz? Primeiro ele louva o Pai. E louva o Pai por quê? Porque esse jeito de viver o reino de Deus, esse jeito de viver a lei do amor, foi escondido dos orgulhosos, dos grandes, dos todo-poderosos, todos que se sentem poderosos. Foi escondido. Deus Pai não deu para o coração desses a possibilidade. Mas deu para quem? Para os pequenos, os humildes, os simples. E Jesus louva a Deus porque Deus se fez pequeno nos pequenos. E ele, louvando a Deus, ele também abraça os seus seguidores, os simples e os humildes e os sofredores. E ele diz o quê? Vinde a mim, vocês que estão cansados, tristes, abatidos, eu darei descanso. Por quê? Porque o meu fardo é leve. O meu fardo é leve. Olha que bonito. Aprendei de mim, porque sou manso e humilde de coração. É neste sentido do coração de Jesus que nós entendemos a nossa fé cristã. Ela tem coração. Nossa religião é a religião do coração. Precisamos do cérebro, mas o centro está no coração, porque o coração é o espaço do amor. Sejamos capazes de abraçar o coração de Jesus, porque ele nos abraça desde sempre. Vibremos, vamos a ele quando estivermos, não só, mas principalmente quando estivermos cansados, abatidos, porque ele é o nosso alívio, nossa esperança, nosso amor. Do coração dele jorra para nós a esperança, o bem-querer, o mundo novo. Agradecidos por esta festividade, rezemos como Jesus nos ensinou. Pai nosso que estais nos céus, santificado seja o vosso nome, venha a nós o vosso reino, seja feita a vossa vontade, assim na terra como no céu. O pão nosso de cada dia nos dai hoje, perdoai-nos as nossas ofensas, assim como nós perdoamos a quem nos tem ofendido, e não nos deixeis cair em tentação, mas livrai-nos do mal. Amém. Que o Senhor nos abençoe, nos proteja, nos guarde, nos dê a paz e a alegria de viver. Que o coração de Jesus possa pulsar no nosso coração. Em nome do Pai, do Filho e do Espírito Santo. Amém. Paz e bem, santa alegria.
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3: 9 horas.
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6: E a vibe continua lá em cima. Fica por aqui porque ainda vem

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1: E assim a gente fecha mais uma edição do Show da Manhã com Jonatas Gonçalves. Valeu pela companhia e não esquece que a gente tá aqui todo dia neste horário, tá? Com os maiores hits e a sua vibe favorita. Fica na sintonia, a música continua. Show da Manhã. Tchau, gente.

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0: João Neto e Frederico. Você acredita? Com Kevinho.

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4: 9:24.
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0: Todo dia, sempre neste horário, tem Jonatas Gonçalves no Show da Manhã com muita música, dinamismo e muito alto astral na sua manhã. Bom dia. Sempre.
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0: 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Voltamos, o Show da Manhã segue firme, trazendo só pedrada musical. Tá preparado para mais uma sequência de hits?
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0: Obrigado a todos os ouvintes que participaram e a campeã já está no ar. Com

0: Gente, foi demais. Mais uma edição do Seleção Musical do Ouvinte chega bom até o dia. Fim. Até a próxima edição, hein?
1: Bom dia!
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0: Sensacional.
1: Aninha, muito obrigado, viu?
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0: Valeu demais, obrigado. Isso é
1: Robôs.
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0: Canudinho é o nome dela.

0: Nosso show da manhã vai ficando por aqui, mas a boa música continua na programação. A gente volta na próxima edição com mais sucessos, mais energia e mais alegria para começar o seu dia do jeito certo. Show da manhã com Jonatas Gonçalves, a trilha sonora do seu começo de dia. Valeu e até lá!
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2: Atenção, atenção, signo de Câncer. Ainda bem que o sol será seu fiel

0: até 100 para resolver tudo da melhor maneira possível com quem vive e trabalha. Ainda bem que o Sol vai jogar no seu time e dará um baita incentivo para você entrar em acordo com as pessoas ao seu redor. Tudo indica que saberá pesar muito bem as consequências dos seus atos e fará a sua parte para recuperar o clima de paz. Na sorte do dia, seu número é o 59. Atenção, atenção, signo de Virgem. Adota aí cautela, viu? Como mantra e fique bem espertinha ao lidar com dinheiro nas primeiras horas do dia, pois há risco de cair em cilada, golpe ou entrar no preju. A boa notícia é que você terá ideias e soluções engenhosas para vencer esses obstáculos e contará com toda a determinação para alavancar os seus planos. O astral dá uma ribada no período da tarde e as finanças devem ganhar estabilidade, mas volte a ligar o radarzinho à noite, viu? Quando mal entendidos, fofocas e bagacinhas podem vir à tona. Na sorte do dia, seu número é o 5. Daqui a pouco a gente confere mais previsões astrais para os demais signos. Fique ligado, eu sou o Fabão e a gente volta daqui a pouco. 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
3: Super Hits. Uou, Super Hits chegando por aqui, com você, sempre com você, muita música boa, a gente tá começando agora, então vem comigo.
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3: Não tem nada igual, feito pra você, sempre com você. Vamos seguindo, eu sou o Fabiano Farias, é muito bom estar com você por aqui. Hoje, dia de sexta-feira, sextou, 12 de junho de 2026. É dia do que hoje? Dia do Correio Aéreo Nacional e dia dos namorados. Vem música, tem muita música pra gente curtir e quem canta de primeira é Israel Rodolfo. Daí a gente conversa, chegando agora.

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gol no meu golzinho. Enzo e Thiago com Alexandre Pires. Vai que vai, Super Hits, traia véia cantando agora, agora. Vem chegando aqui, ó. Toque de mágica na versão do traia véia chegando agora.

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1: 10h35. 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Minuto da Copa. A Copa de 1994 foi decidida nos pênaltis entre Brasil e Itália. Depois do empate sem gols, o Brasil venceu e conquistou o tetracampeonato. Você ouviu? 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
5: 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Mais Super Hits por aqui, tem mais. Vem chegando Zé Neto e o Cristiano pra cantar, pra cantar. Quase todo dia, Super Hits segue.

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4: 10:56.
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1: Super Hits seguindo, Nayara Azevedo com Ana Castela, Reclama com Meu Ex, a gente segue.
2: Essa é apaixonada demais.

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5: Atenção, atenção, signo de Libra. Contratempos e dissabores podem surgir na vida profissional. E será preciso mais desenvoltura, diplomacia para lidar com chefes e pessoas influentes. A boa notícia é que o Sol será um grande aliado e promete recompensar seus esforços com boas perspectivas de lucros e ganhos. Seu empenho no trabalho não será em vão. E o din-din virá para a conta bancária. Na sorte do dia, seu número é o 41. Atenção, atenção, signo de Escorpião. O risco de distração é grande, viu? E você pode perder o foco fácil, sobretudo na parte inicial do dia. Ainda bem que o Sol segue em seu signo e será seu maior defensor, esparramando excelentes energias que vão levantar sua vitalidade e disposição. Na sorte do dia, seu número é o 12. Atenção, atenção, signo de Sagitário. Seja mais paciente e saiba esperar o momento certo de agir. Assim você evita trocar os pés pelas mãos e diminui o risco de frustração. O trabalho vai render mais se você fizer uma coisa de cada vez e não se sobrecarregar com inúmeras tarefas, viu? Na sorte do dia, seu número é o 19. Daqui a pouco a gente confere mais previsões astrais para os demais signos. Fique ligado, eu sou o Fabão e a gente volta daqui a pouco.

tem mais pra você. Essa aqui eu gosto demais. Joneto e Frederico, cara de sorte. Chegando agora, essa aqui eu aumento o volume e curto juntinho de você, então se liga aí.

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4: Super Hits de volta por aqui. Vai seguindo, vai seguindo. Zé Neto Cristiano chegando agora. Oi, tudo bem? Tá curtindo Super Hits? Bom de ouvir.

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1: 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Quando o Brasil venceu a Copa de 1994, encerrou uma espera de 24 anos sem título mundial. A conquista marcou uma geração e colocou Romário como um dos grandes nomes daquela Copa. Você ouviu? 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
8: Atenção, atenção, signo de Capricórnio. Convém mostrar mais tato e diplomacia nas relações de trabalho. E o conselho também vale para o convívio com o love, que pode ser palco de picuinhas. A boa notícia é que confusões serão esclarecidas, seus planos vão andar e notícias mais positivas devem chegar até o finalzinho do dia. Alguém que tem poder de decisão ou influência tende a ajudar direta ou indiretamente na conquista de algo importante. Na sorte do dia, seu número é o 18. Atenção, atenção, signo de Aquário. Foque nos deveres para não comprometer a produtividade no trabalho e procure se cuidar com mais carinho, pois a saúde pode oscilar. Ainda bem que o sol vai jogar no seu time e dará maior força para você alcançar bons resultados. Em paz com Júpiter e Saturno, o reizinho promete recompensas e garante um dia pontuado por conquistas profissionais e financeiras. Na sorte do dia, seu número é o 4. Atenção, atenção, signo de Peixes. Para o dia ficar bem e não ter preocupações, a dica é ficar longe de extravagâncias, respeitar seus próprios limites e não abusar dos comes e bebes. A sorte do dia, seu número é o 19. Por hoje é só, pessoal, a gente volta na próxima edição das previsões astrais pro seu signo. Um beijo e até mais.
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1: Muito bom dia, você ouvinte, um bom dia especial você, agricultor, agricultora, associado do Sindicato da Agricultura Familiar de Paim Filho. Estamos iniciando mais um informativo, teremos alguns avisos e também, né, vamos falar um pouquinho aí, porque está iniciando mais uma Copa do Mundo, mas assim, o que, que isso representa para nós, ou também alguma tensão nesse momento de Copa para nós, trabalhadores, nós, né, povo que, da, em especial agricultores, temos momento de guerras também, e para a gente também não ficar 30, 40 dias envolvidos, às vezes, ou tá focado para esse tema, e muitas coisas vão acontecendo, né, nosso país, inclusive, no mundo, que tem a ver tudo com nós, especialmente os agricultores familiares também. Então, primeiramente, queremos dar alguns avisos, dizer que na semana que vem, dia 17, na quarta-feira pela tarde, parte da tarde, o advogado Lucas está atendendo no sindicato. Então, você que deseja conversar com ele, chega até o sindicato, não precisa agendamento, né? Chega ali que ele está ali para atender. Também dizer que temos vagas para dentista, com a dentista Andréia, sempre nas segunda e nas quartas-feiras. Posso também ligar, fazer agendamento, ou mesmo passar no sindicato e fazer os agendamentos. Também, né, queremos dizer que temos alguns produtos dos agricultores familiares aqui para serem comercializados. A gente sempre fala disso, todo o programa, porque é importante, né? Acho que tem, assim como alguns feijões, a pipoca, o vinho, vinho tinto, o vinagre, também a pinga, né? Conhecido, a cachaça. Também temos, né, a graspa. Então, a graspa, conseguimos aí uma quantia de graspa, estamos chegando, aproximando do inverno, né, e a graspa vai muito bem, uns utilizam até para remédio, sabendo consumir. Então, eu procuro o sindicato, assim como o açúcar mascavo, nós temos aí para já algumas semanas, né, duas, três semanas que já começou a produção dos agricultores. Se alguém desejar melado, é só por encomenda, então tem alguns que nos fazem os pedidos e a gente reserva e vai fornecendo também. Então são esses os produtos que a gente tem aqui no sindicato para disponibilizar para você que nos ouve, produtos de ótima qualidade, produzido pelos nossos agricultores também. Dizer das reservas de mudas, nós continuamos fazendo, então, com dois viveiros, né? Nós temos dois viveiros que trabalhamos, mudas todas certificadas, viveiros certificados, ou mudas sadias, de ótima qualidade. Então, você que ainda não fez os seus pedidos, chegue até o sindicato e possa fazer. Então, temos aí todo o mês de junho, talvez ainda parte do mês de julho, para nós conseguir ir fazendo da segunda remessa das mudas. Melhores informações também chega no sindicato. Queremos também avisar que na semana passada aí o governo do estado, através da Secretaria SDR, disponibilizou os pedidos do milho conhecido como troca-troca, mas o milho 100%, né? 100% porque ele é 100% gratuito, não precisa pagar. Então, dizer assim que nós tínhamos uma cota de 50 sacas para o sindicato e a gente encerrou já os pedidos, porque limitamos em 2 sacas por associado, que estava em dia com o sindicato, e já encerrou os pedidos. Então, a gente, se algum agricultor está nos procurando, que ficou, né, sem ser beneficiado, vamos dizer, com o pedido, nós estamos pegando o nome e acreditamos que no final, ali para o dia 20, que encerra o prazo dos pedidos, assim como aconteceu no passado, quem sabe abra mais alguma cota, mais uma quantia de saca para o sindicato fazer pedidos. E assim nós vamos incluindo, se algum agricultor que não foi contemplado. Mas isso é uma expectativa, né, que venha acontecer isso, que é bem provável que aconteça. Mas se não der, também não vai ter jeito de fazer novos pedidos. Então a gente sabe que é uma procura grande, é limitado, né, uma quantia pequena, e como é gratuito, não precisa pagar, os agricultores procuram, mas não tem como atender todos, né? Então, infelizmente, é assim que funciona. Também, né, dizer que nós temos os milhos direto das empresas. Então, você que deseja plantar milho, né, chega ao sindicato, temos milhos com diversas empresas, a parceria, nos procurem. Esse precisa ser pago, claro, né? Mas tem aí uma forma de pagamento, uma tabela, conforme os agricultores acharem por bem, sendo até abril do ano que vem, se assim desejar, preços definidos. Então tem aí todos os milhos, as tecnologias, os milhos para grão, silagem, chegue no sindicato e possa também adquirir, né, fazer os pedidos, que logo mais começam a chegar essas sementes de milhos. Como eu falei, os milhos do troca-troca, aí o 100%, vamos dizer assim, a gente só está fazendo o pedido agora, vai até o dia 20, 19, quem sabe abre mais uns dias, logo mais adiante se organizamos para que as empresas, conforme os pedidos, possam começar a entregar essas sementes para o sindicato e assim por diante. Dizendo isso, então, nós queremos também dizer aqui, falei aqui que nessa semana, nessa quinta-feira, inicia, né, mais uma edição, mais uma Copa do Mundo, aí falando assim a maior de todas, né, maior de todas porque mudou as regras, são 48 seleções que agora vão participar, 48 países, acontecendo em 3 países, que é nos Estados Unidos, o México e o Canadá. Então nós vamos ouvir muito disso agora, tá, né? O Brasil, o futebol é uma paixão e o brasileiro também participa bastante, assim como outros países. O torcedor se empolga, né? Muitos não dão muita questão, muita esperança, mas é assim que funciona. Mas também trazer aqui um parênteses, que é importante nós ficarmos atentos, especialmente para nós, agricultores familiares, porque de fato a Copa do Mundo não traz nada para nós, né? Vamos dizer assim, de bom para nós, nem pode não trazer nada de ruim, mas também nada de bom, porque isso é mais uma paixão mesmo, como eu falei, e torcedores. Nós agricultores continuamos focados nas nossas atividades, ninguém vem fazer para nós o nosso serviço, nosso planejamento, nossas plantações, cuidando dos animais e assim por diante, e precisamos todo dia fazer isso. E se planejando para agora, os plantios de inverno, depois logo vem os plantios de verão, a gente sabe que tem muitas questões que, infelizmente, acontecem no momento mais despercebido do povo, quando estão mais focados para, no caso aqui da Copa do Mundo, vai passando algumas questões, né, a nível de país, vão aprovando o Congresso, o Senado, algumas aprovações lá que às vezes não é tão boa, como não se tem muita pressão popular, tem muitas questões lá, vamos dizer assim, estocada, né, aguardando lá no Senado, mesmo no Congresso, questões importantes para o povo brasileiro, que se não tivermos a pressão e acompanhando isso, não vai para frente. Então, para nós agricultores não é diferente, nós precisamos estar atentos, precisamos estar também o que está acontecendo, e levando em conta também, que a gente já falou em outro momento, nós estamos num mundo que vamos dizer assim, em conflitos, né? Tem vários locais, várias guerras acontecendo, e isso não é bom para o nosso país, não é bom para os agricultores, porque a gente ouve...

0: situação e, ao mesmo tempo, se você quer paz, não vai provocar a briga, né? Então é contraditório isso. Isso não é bom para nós agricultores, porque isso já está alterando as questões, não é de agora, desde o início do conflito, questão dos insumos. Não se tinha uma expectativa da guerra ser cancelada, né? Parar, terminar, e não isso que está acontecendo, para que os preços de alguns produtos, alguns insumos pudessem recuar também dessa forma que estão altos, né? Então, falando só nessa parte desse sentido, mas envolvem todas outras questões. A gente sabe que há poucos dias, o presidente dos Estados Unidos também, com novas ameaças de taxações no nosso país, isso afeta alguns produtos, algumas cadeias produtivas, não está em negociação, não se sabe o que que vai dar. Classificando aí como algumas questões, né, alguns comandos vermelho, PCC como terrorista. Isso tem uma certa influência negativa para o país, porque abre portas para outras questões militares. Então, são todo um contexto que a gente acompanha de longe. Parece-me que isso não é conosco, não vai nos atingir, mas nos atinge sim, e nós agricultores, atinge também. Então, essas questões que a gente tem que ficar atento nas questões, porque precisamos participar desse processo, porque tudo isso vai afetando no nosso dia a dia, na nossa renda, lá na nossa maneira de fazer planejamento, né? Se quanto insumo nós vamos colocar na nossa lavoura, qual é o custo, o que que a gente vai plantar. E sempre, a gente nunca tem, né, o agricultor praticamente é o único que não tem a certeza do preço do produto que ele vai vender. A gente sempre fala, né, porque primeiro não sabe nem se vai colher, depende de toda uma questão climática, disso tudo. E depois de colher, não se sabe o preço, né, do produto, porque não é ele que define o preço, é o mercado, é todas essas questões. Então, é difícil para o agricultor, né, porque todos os outros setores, quando tu vai produzir um carro, em cima daquele custo, tu vai colocar tanto por cento, é 15, 20, 30. O mercado, quando compra lá, vai um pacote de farinha, ele sabe que pagou 10, vai colocar 20% em cima, já tem a margem certa de ganho, de lucro. O agricultor não é assim. Às vezes trabalha no prejuízo, né? Mesmo produzindo bem, às vezes trabalha, né, no prejuízo. Então é uma dificuldade grande que nós temos que, não é de agora, mas que temos que cada dia irmos fazendo esses desdobramentos para que conseguimos ter uma melhor renda lá na propriedade, com menos custo e assim por diante. Então, dizendo isso, chegamos ao final de mais um programa informativo. Queremos agradecer a todos que tiveram sintonia conosco. Um bom final de semana a todos.
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3: Indicadores Agropecuários, com Diego Brião. Soja.
4: Os contratos futuros de soja com vencimento em julho registraram queda nos Estados Unidos na quinta-feira. Na Bolsa de Chicago, a cotação era de 11 dólares e 15 cents por bushel ao final do dia. Valor no mercado físico no Brasil por saca de 60 quilos. Estado do Mato Grosso, cidade de Sorriso, R$ 105,60. Paraná, Marechal Cândido Rondon, R$ 111. Bahia, Luiz Eduardo Magalhães, 113, e Rio Grande do Sul, não me toque, R$ 114 por saca de 60 quilos.

0: Milho.
1: Valores no mercado físico. Por saca de 60 quilos, Paraná, Marechal Cândido Rondon, R$ 50,00, valor em queda na comparação com a cotação anterior. Mato Grosso, Campo Novo do Parecis, R$ 42,00, em estabilidade. E Goiás, Rio Verde, R$ 50,00, também em estabilidade.
0: Boi gordo.
1: Em São Paulo, na B3, os contratos com vencimento em junho eram negociados ao final da quinta a R$ 348,20 por arroba. Houve elevação de 0,33% no dia. Boi à vista. Mato Grosso, Cuiabá, R$ 341,40 por arroba.
0: Café.
1: Os contratos futuros de café arábica, com entrega prevista para julho, terminaram a quinta-feira em Nova York, nos Estados Unidos, em elevação. A cotação era, ao final do dia, de R$ 1.716,58 por saca de 60 quilos. No Brasil, na B3, os contratos futuros de café arábica, com entrega prevista para julho, apresentaram elevação, com cotação de US$ 309 por saca de 60 quilos. Valor no mercado físico do café arábica tipo 6 por saca de 60 quilos. Minas Gerais, Varginha, R$ 1.550. Bahia, região oeste, R$ 1.365. E São Paulo, Franca, R$ 1.520.
0: Algodão.
1: Valor do algodão em pluma por arroba. Mato Grosso, Sorriso, R$ 128,01. Valor em queda na comparação com a cotação anterior. E Bahia, região oeste, R$ 133,67 em estabilidade.
0: Trigo.
1: Valor no mercado físico do trigo por saca de 60 quilos. Paraná, Marechal Cândido Rondon, R$ 70,00 em estabilidade. E Rio Grande do Sul, Júlio de Castilhos, R$ 69,50, também em estabilidade.
0: Arroz.
1: Valores no mercado físico. Bahia, região oeste, R$ 74,00 por saca de 60 quilos, em estabilidade. E Rio Grande do Sul, média estadual, R$ 59,00 por saca de 50 quilos, também em estabilidade.
0: Indicadores Agropecuários com Diego Brião. Produção, Agência Rádio Web.
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4: Meio-dia. 11 minutos.
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1: Oi, turma, chegamos, bandas e companhias. Sim, aquele som do bailão, as bandas de dia, o som que a gente gosta de ouvir, cantar, dançar. Vamos que vamos, eu sou o Fabiano Farias e por aqui seguimos juntos então a partir de agora, dia de sexta-feira, sextou, fechando mais uma semana. Em música, Rogério Magrão e banda abrindo por aqui, o Coração Pirou, começa agora Bandas e Companhias.

0: O Brás tocando por aqui.
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0: Você é louco, mas eu amo essa surtada. Nosso balanço tocando por aqui pra gente curtir sempre o melhor. Que beleza, hein? Intervalo chegando. Rapidão, rapidão. Já já tem mais, não saia daí.
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0: Bandas e Companhia trazendo Hora do Tchê, vem por aqui Estação Fandangueira, para, não fala, tem Quando Toca Uma Vaneira, Jogo de Chão, Hora do Tchê.
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0: Mania.
1: Quando toca uma vaneira, fogo de chão, vem seguindo por aqui que a música não para. É São Sete, vou beber de novo. Tem Corpo e Alma, Casa Comigo, São Francisco, Louco Amor, é o Bandas.
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0: São Francisco, Louco Amor, tocando aqui, só música boa, hein? Bandas e Companhia que segue para mais um intervalo. Rapidão, rapidão, a gente volta já.
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0: Bandas e Companhia seguindo por aqui, vem Carisma, Sem Céu e Sem Chão, tem Pérola Negra, Efeito do Álcool e ainda G10, Sozinha 2, Bandas e Companhia.

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1: Bandas e Companhia vem trazendo por aqui Hora do Tito, em Grupo Fronteiras, Fandango de Chão Batido, As Prenda Pira, Garotos de Ouro, Hora do Tito.
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0: Hora do Tchê tocando por aqui pra gente curtir na sequência do nosso Bandas e Companhia. Chegando no intervalo, a gente volta já.
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0: Saideiras do Bandas e Companhia, sim, saideiras, banda rota do baile, tá por aqui, ó, décima saideira, Alberi, banda Dimensão, Como Esquecer o Amor, tô indo, pra você um grande abraço, a gente se encontra aí no próximo Bandas e Companhia, até lá, tchau.
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2: Zagallo foi campeão do mundo como jogador e também como treinador. Ele venceu como atleta em 1958 e 1962 e como técnico em 1970.
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5: 13 horas.
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5: Hora para mais uma edição do Resumo de Novelas. A gente confere tudo que rola em Avenida Brasil desta sexta. Lucinda descobre o endereço do lugar onde Nina instalou Nilo. Irã esconde Suelen de Mona Lisa. Rony faz perguntas sobre a mãe, mas Diógenes desconversa. Leandro resolve procurar Suelen. Cadinho ameaça contar que é pai de Paloma se Alexa não ajudá-lo com Verônica. Suelen manda Irã e Leandro explicarem quais são as intenções de cada um em relação a ela. Leleco flagra Sidney com uma mulher. Fique ligado que a gente volta a qualquer momento com mais resumo da sua novela favorita.
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9: Oi, turma, chegamos por aqui com as 15 mais com você, sempre com você, muita música boa, aquelas que a gente gosta de ouvir, tocam por aqui, 15 grandes sucessos a partir de agora. Eu sou o Fabiano Farias e seguimos juntos, então vem comigo. Hoje dia de sexta-feira, sextou, fechando mais uma semana, 12 de junho de 2026, dia do Correio Aéreo Nacional e dia dos namorados. Tem música, tem muita música por aqui. A Maiara Maraíza, 80 nomes, abrindo a sequência de hoje. Assunto que dói, Gustavo Lima. Tem João Neto e Frederico, Cara de Sorte. Vai seguindo, as 15, mais.
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1: As 15 Mais Mais, Panda, eu te seguro, Léo com Danilo e Davi, número chato e ainda oi, tudo bem, Zé Neto Cristiano. Fechando a primeira parte por aqui, João Bosco e Vinícius com Gustavo Lima, 25 horas. Depois desse intervalo, tem mais.
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5: 13:41.
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11: As 15 mais seguindo de número 7, Gustavo Lima, 10 na mente. Diz pra mim, Wesley Conrado tem, Pedro Neto, Matheus, Clayton, Romário, localização. Segue por aqui, as 15 mais.
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6: Hora para mais uma edição do Resumo de Novelas. A gente confere tudo que rola em A Nobreza do Amor desta sexta. Jindal faz uma ameaça velada à Quênia e Xinhua insiste que a

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4: Muito boa tarde, pessoal. Muito boa tarde, você ouvinte aqui da PAN FM 104.9. Eu sou Emanuele Bettini. Vamos com mais um show da tarde para vocês, pessoal. Nesta sexta-feira, dia 12 de junho, agora exatas 2 horas e 6 minutinhos, nós vamos dando início a mais um show da tarde para vocês, pra gente ouvir muita música boa aqui nessa tarde de sexta-feira, uma tarde chuvosa, né, pessoal? Mas bora animar essa tarde com música e também com mais notícias para vocês, pra frente aí pro nosso show da tarde, né? A gente dá início agora com o musical São Francisco, Chorei.

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2: Muito bem, pessoal, agora são 2:13. Vamos seguindo aqui na nossa programação do Show da Tarde. Mas se vocês desejam participar aqui da programação conosco, é pelo nosso WhatsApp, pessoal. O nosso contato é o 54 30 83 50 39, pessoal. Nos adicione e vem participar conosco pedindo aquela música aqui na nossa programação ou mandando um recado aqui para nós que nós passamos ao vivo e nós vamos até às 4 horas com vocês. Com Matheus Ecauã e Ana Castela agora, Ilusão de Ótica.

Muito bem, pessoal, logo após esta música nós viemos com uma pequena pausa para os nossos apoiadores culturais, mas daqui a pouquinho nós já voltamos aí no segundo bloco, pessoal, com mais música boa para vocês e também com a primeira notícia aqui da nossa programação. Agora são 2 horas e 26 minutos.

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12: Bora pra mais uma edição do Resumo de Novelas. A gente confere tudo que rola em Coração Acelerado desta sexta. Zilá é eleita nova presidente do Grupo Amaral e Alauzinho se desespera. Tayane se incomoda ao encontrar pertences de agrado na casa de João Raul. Sinara e Palhares se envolvem novamente. Irene desconfia do comportamento de Valmir. Agrado se irrita ao receber um suposto recado de João Raul e decide responder ao cantor. João Raul procura Agrado. Alaor e Alaorzinho flagram Ronê e Zilá. Fique ligado que a gente

0: gente volta a qualquer momento com mais resumo da sua novela favorita.
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3: 2:34, pessoal. Vamos seguindo aqui no nosso show da tarde, dando início ao nosso segundo bloco, pessoal. Neste bloco, nós viemos com mais música boa pra vocês e também com notícias fresquinhas pra vocês. Vamos dando início com Fernando e Sorocaba. Preces de um fazendeiro.
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2: 2h42, pessoal. Viemos com mais uma música e daqui a pouco com as notícias. Com Humberto e Ronaldo pra vocês. Cancela a zona. Tirou.

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2: Muito bem, pessoal. 15 minutinhos para as 3 horas agora. Nós viemos com a primeira notícia do Show da Tarde para vocês. SES acompanha a investigação de paciente com suspeita de ebola no Rio Grande do Sul. A Secretaria Estadual da Saúde, SES do Rio Grande do Sul, informou na quinta-feira que acompanha a investigação de um caso suspeito da doença pelo vírus ebola. O paciente é um homem de 64 anos com histórico recente de viagem à Uganda, país localizado na África Oriental. Ele foi atendido em uma unidade da saúde de Novo Hamburgo, no Vale dos Sinos. Segundo a SES, o caso se enquadrou nos critérios epidemiológicos e clínicos previstos pelos protocolos nacionais de vigilância, o que levou à adoção imediata das medidas de segurança e monitoramento estabelecidas pelo Ministério da Saúde. Durante a investigação, o paciente foi submetido a um teste rápido para a malária, que apresentou resultado positivo para Plasmodium falciparum, uma das formas mais graves da doença. O tratamento específico foi iniciado prontamente. Apesar da confirmação da malária, as autoridades sanitárias mantêm a investigação para a ebola. De acordo com a Secretaria de Saúde, o descarte definitivo da suspeita dependerá do resultado dos exames laboratoriais, que serão realizados pela Fundação Oswaldo Cruz. Os serviços de saúde envolvidos também receberam orientações sobre medidas de prevenção e controle de infecções, conforme as normas vigentes. Até o momento, não há confirmações de infecção pelo vírus ebola no estado. Muito bem, pessoal. Esta foi, então, a primeira notícia aqui da nossa programação. Agora são 2 horas e 47 minutos. E vamos voltando, então, às nossas músicas aí com vocês. Nós vamos agora, então, com Michael Jackson, a música Beat It.

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2: A Alemanha é uma das seleções mais tradicionais da Copa do Mundo. Além dos títulos, ficou marcada por chegar muitas vezes às fases finais do torneio.
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10: Bora pra mais uma edição do Resumo de Novelas. A gente confere tudo que rola em Quem Ama Cuida desta sexta. Edivaldo acusa Diná pela prisão de Adriana. Adriana sofre ao ouvir a decisão do juiz de manter sua prisão preventiva. Pedro promete a Adriana que não desistirá dela. Pilar se sente vitoriosa. Pedro descobre que o juiz que manteve Adriana presa é amigo de Ademir. Adriana chega ao presídio feminino. Fique ligado que a gente volta a qualquer momento com mais resumo da sua novela favorita.
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16: 13h04 agora, pessoal. Vamos seguindo aqui no Show da Tarde, dando início ao nosso terceiro bloco, pessoal. Temos mais uma horinha aí de programação. E neste bloco nós viemos com mais notícias e, claro, com mais sucesso para nós curtirmos este sextou, né? Com Clayton e

Estados Unidos para pôr fim à guerra no Oriente Médio nunca esteve tão perto. Abre aspas, o memorando do entendimento do Islamabad nunca esteve tão próximo. Enquanto se aguarda sua finalização, os meios de comunicação devem se abster de especular sobre seu conteúdo e todos os seus detalhes serão comunicados no momento oportuno. Fecha aspas, escreveu Arakchi no X. Já o premier do Paquistão, Shehbaz Sharif, disse que ela e Irã já concordaram com o texto final do acordo de paz e que ele está trabalhando com os dois países para finalizar os próximos passos. O governo paquistanês atua como principal mediador das tratativas. O presidente dos Estados Unidos, Donald Trump, por sua vez, tem se posicionado publicamente de forma conflitante nesta sexta. Trump repostou em sua rede social Truth Social a mensagem de Arakchi, sendo que horas antes ele havia chamado o governo iraniano de pessoas muito desonrosas para se negociar, ao desmentir supostos termos de plano de paz divulgados pela mídia norte-americana. Muito bem, pessoal, então esta foi a segunda notícia aqui da nossa programação sobre a Guerra do Oriente Médio. Agora então são 3 horas e 17 minutos, nós vamos seguir com mais músicas para vocês, com Dua Lipa agora, a música New Rules.

13h23 agora, pessoal. Nós vamos encerrando o nosso terceiro bloco. Nós vamos com uma pequena pausa para novamente os apoiadores culturais. Mas é bem rapidinho, nós já voltamos aí no nosso quarto bloco com as últimas músicas aqui da nossa programação e também com a previsão do tempo para o fim de semana.

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4: 13:28 agora, pessoal, vamos dando início ao nosso último bloco. Nós temos mais 30 minutinhos aqui com você, onde nós viemos com mais música e com a previsão do tempo. Com Isael Rodolfo e Jorge Matheus, marca evidente.

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3: 13 horas e 38 minutos, pessoal. Vamos agora então com a previsão do tempo para vocês. A temperatura agora, pessoal, é de 15 graus, sensação térmica de 10. Tá bem friozinho depois da chuva que deu, né, pessoal? Agora à tarde nós não temos mais chance de chuva mesmo. Mas a partir das 7 até as 10 da noite nós temos chance de chover novamente, uma chuva mais carregada, né? Mas a madrugada não temos chance, né? De hoje para amanhã. Amanhã, sábado, dia 13, nós temos máxima de 17 graus e mínima de 7. Então a temperatura aí dá uma caída, mas não temos mais chances de chuva a partir de hoje, de amanhã, né? Fica nublado aí durante o dia. À tarde o sol pode aparecer, mas meio tímido ainda, não vamos ter muito sol não. E anoitece aí sem chuva então. Já no domingo, dia 14, nós temos máxima de 17 graus e mínima de 5. Continua aí frio, né, pessoal? A partir de agora não vai mais esquentar muito, não. Vai ficar aí máxima de 20 mesmo, né? E no domingo, diferente de hoje, sábado, nós vamos ter sol, pessoal. Sol com algumas nuvens. A sensação térmica até dá uma aumentada na tarde do domingo, com 21 graus de sensação térmica. Uma boa notícia, né, pessoal? E na noite do domingo aí pra segunda também não temos chances de chuva, céu aberto. Vamos pro recap então. Hoje o dia continua nublado assim até o fim da tarde. À noite, a partir das 7 até as 10, nós temos chances de uma chuva mais carregada. Amanhã, sábado, dia 13, não temos chances de chuva, apenas nublado durante o dia, com máxima de 17 graus aí à tarde. E no domingo, dia 14, nós temos máxima de 17 graus. No domingo, o sol aparece com algumas nuvens aí. Sensação térmica de 21 na tarde do domingo e sem chuvas também. Muito bem, pessoal, esta foi então a previsão do tempo. A chuva fica por hoje mesmo, de acordo com a previsão. Vamos ver se segue assim, né, pessoal? Mas a previsão é para que o fim de semana seja de tempo firme, apenas frio, né, pessoal? 13h40 agora, a gente vai com as últimas músicas para vocês aqui no Show da Tarde. Nós viemos com a Avicii para vocês, The Nights.

Muito bem, pessoal, agora são 3 horas e 52 minutos e eu vou me despedindo de vocês, pessoal, e também encerrando o nosso show da tarde. Muito obrigada pela sintonia e pela companhia de vocês aqui conosco na Pan FM. Um bom final de semana para vocês e um grande abraço.

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3: 15 horas 55 minutos.
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3: 16 horas e 12 minutos.
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0: A gente dá uma pausadinha, mas não desgruda. Em instantes tem mais sucessos, mais emoções aqui no Arena Sertaneja.
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4: 16:29.
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3: 16:48. 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

0: obrigado.
1: Chegamos ao fim de mais uma edição do Arena Sertaneja com Jonatas Gonçalves, mas a gente volta na próxima edição com mais clássicos, mais modões, mais emoções. Obrigado pela sua companhia e até a próxima rodada de sucessos que marcaram época.
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1: 17 horas.
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6: Abre lá, me vente. Buenas pra ti, cheiro velho, com licença, patrão. A ti, minha prenda inchada, macanuda do Rio Grande, velho, tchê. E chegou a sexta-feira, me vente. Então, buenas pra ti, tauras e prendas, é hora de fazer a nossa radiola, bufa. No nosso encontro galponeiro de todos os dias, mesmo horário, tu já sabe, vivente, é aqui conosco para mais um programa para trazer as cuiudas do Rio Grande. E hoje tem coisa bem boa, aliás, como todo dia tem, né? Tem os serranos por aqui, Indiada Macaluda. Olha, faz tanto tempo que não rodemos, mas eu vou te dizer quem é que gosta dos três chirus aí. Então também tem por aqui, viu? Tudo isso e muito mais a partir de agora, chegando contigo, tio Chico, e a nossa comitiva. Ó, no sinal eletrônico do Pampa, avisa lá, vivente, que a nossa comitiva já tá no ar pra trazer a boa marca. Alô, abagualados! Então, beija, Rio Grande Velho, pra abrir o nosso programa desta sexta-feira, Alma Serrana, abrindo assim, ó, no embalo da van.

Garibaldi, CTG Sentinela da Serra. Alô, gaúchos de coração e de tradição, como eu digo, buenas abagualados. Aqui no Tranco Bagual e Galponeiro Gaitaço tá chegando. É o ofício de domador.

No tranco marca dos Pampas, campeiro e cantador bom por demais também, né? Alô, seu William, como é que tu tá, cheiro velho? Buenas, a Thaísa, seu Saúl, seu Rômulo. A Matilde também já tá dando o ar da graça por aqui, seu Newton, né? Alô, tio Vinícius, buenas, tia Elizabeth, Yasmin, seu Jordan. A dona Dulce, tio Salomão, diz que também não perde um programa do Galpão Farrapo Grato pelo costado. Então, os três cheiros pronto, falei, tá aqui, não disse? É bomba preta, tia.

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4: É, o Galpão Farrapo, sim, que vai seguindo contigo por aí, índio velho, tracando a boa marca do Rio Grande do Sul nesse trancaço contigo por aqui. Buenas, Letícia, Vitória, e o Chiro Velho, que é o seu Luiz Martins. A radiola também tá sempre bufando por aqui. Buenas, beija, Rio Grande Velho, grato, tchê. Vamos começar mais uma sequência assim, ó. É Cordiona que vem por aí, Galpão do Moca, tchê.
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Capão do Moca, Alô Morro Redondo, Rio Grande do Sul, Buenas, Tauras e Prendas do CTG, Cancela Grande Grato pelo postado uma de casa. A Luísa Isabel, a Ana Paula com a radiola ligada, tá lagaço assim, ó. Vai levantar poeira, tchê.

0: E o gaiteiro vai junto ou não?
1: Ninguém foi. E deixa esse gaiteiro assombrado tocando enquanto isso. Vamos lá comer costela. Vamos, vamos.
2: Engraxar o bigode.
0: Tamo junto, che.
3: Esse é o Cheloquedo nesse tranco, costela campeira, talagaço lá de riba. Alô, alô, Rio Grande Velho, Morro Redondo, grato, tchê. Alô, Luiz, Isabel, Ana Paula, Carlos Eduardo, a Eva, Cristina, tão com a radiola ligada também. A Maria do Céu, seu Santiago Duarte, o Diakishiro, velho, diz que não perde uma programação.
4: Nós estamos te ouvindo!
3: É, Legião Gaúcha, então, ó, pra dançar a moda antiga.

0: Legião Gaúcha fechando mais uma sequência pra dançar a moda antiga.
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1: 17:38.

Mas então tá bueno, eu daqui tudo aí, índio, velho. E vamos que vamos seguindo por aqui no nosso tranco, trazendo a boa marca do Rio Grande do Sul. Alô, seu Ariel, e a prenda Dominique, Jé. É, tão sempre diz com a raciona ligada por aqui com tio Chico, grato pelo costado. Então tá bueno, Minuano vem por assim, ó. É pancada da maneira, Chiruzara.

Maneira e é das boas no tranco bagual e galponeiro. Alô, São Joaquim, aqui é Santa Catarina, cheiro velho, é? É sepa barriga verde, CTG minuano catarinense. Não é Teixeira, vem chegando no tranco com coração e

aqui em Novos Tropeiros e assina Jandejo também, não é, Teixeira lá de Riba? Foi lá pras bandas de Santa Catarina, São Joaquim, é, aquela terra fria, Urubici, Urupema, Bom Jardim da Serra, tá tudo entreverado por aquela região, né? Nosso quebra-costela, Dona Janaína, alô, Dona Thaís, como é que é, buenas, vamos fazer a rádio alabufar, né? Dona Ruth, seu Edenilson, aprenda Milene, Dona Glória, seu Mária, Dona Caterina, né? Também tá por aqui, seu Adelino e a Dona Florbela, obrigado aqui, eu vou aqui. É o nono e a nona, grato, diz que não perde uma programação, é? Então, os Fagundes está chegando pra cantar pra esse povaréu. É, te conto, Patrício Velho. É tropeiro que tá chegando, tchau.

0: os Fagundes Tropeiro Velho. 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
4: 17 horas 55 minutos.

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1: Alô, gauchada, então, buenas pra ti, cheiro velho. Vamos seguindo aqui com o nosso programa desta sexta-feira, 24 de março. Grato pelo costado pra ti que segue juntito por aqui com o tio Chico e toda a nossa comitiva que vai nesse tranco. É, pega, Rio Grande Velho. Tchê, buenas, tchê. Abrindo esse bloco aqui agora é a moda velha campeira vivendo.
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2: Vamos, cavalo, vamos que vamos embora, galera.

0: aí na Radiola Buenas, che. Alô, Lages, é Santa Catarina, CTG Planalto Lagiano Grato. Aqui juntito conosco, seu Jefferson, aprenda Sofia Buenas. Bailaço, assim, ó. Hoje tem bailaço vivente. Falei em bailaço, tchê. Olha, pronto, tá dado o recado.
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Nativo Serrano, bailando no Ringão por aqui pra fechar, né? Mandando pra Verônica, Dona Edith e também conosco, Ivanilson, Rude, a Rebeca, seu Baltazar, Buenas, tia. Baitaca do jeito que a gente gosta. Olha aqui, ó, é do fundo da grota.

0: Eu te disse, índio velho, baitaca do fundo da grota.
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0: anjo do Senhor anunciou a Maria, e ela concebeu do Espírito Santo. Eis aqui a serva do Senhor, faça-se em mim segundo a vossa palavra. E o Verbo se fez carne e habitou entre nós.
1: Ave Maria, cheia de graça, o Senhor é convosco. Bendita sois vós entre as mulheres, e bendito é o fruto do vosso ventre, Jesus. Santa Maria, Mãe de Deus, rogai por nós, pecadores, agora e na hora de...
2: Dia 12 de junho, dia do Sagrado Coração de Jesus. Evangelho de hoje, escrito por São Mateus. Nessa ocasião, Jesus começou a dizer: Eu te louvo, ó Pai, Senhor do céu e da terra, porque escondeste essas coisas a sábios e entendidos e as revelaste aos pequeninos. Sim, Pai, porque assim foi do teu agrado. Tudo me foi entregue por meu Pai. Ninguém conhece o Filho senão o Pai, e ninguém conhece o Pai senão o Filho, e aquele a quem o Filho o quiser revelar. Venham a mim todos vocês que estão cansados e curvados pelo peso do fardo, e eu lhes darei descanso. Carreguem minha carga e aprendam de mim, porque sou manso e humilde de coração, e vocês encontrarão descanso para suas vidas, pois minha carga é suave e o meu fardo é leve. Palavra da salvação. Glória a vós, Senhor. Como meditação, agradecemos o Senhor por nos inspirar a cultivar um coração puro e misericordioso, a exemplo do seu Sagrado Coração. Sagrado Coração de Jesus, fazei o nosso coração semelhante ao vosso. Amém.

Finalizamos o programa da Ave Maria com a bênção que está no livro dos Números, no capítulo 6, versículos de 22 a 27. O Senhor te abençoe e te guarde. O Senhor faça brilhar sobre ti a sua face e se compadeça de ti. O Senhor volte para ti o seu rosto e te dê a paz. Que pela intercessão da Sempre Virgem Maria, a Mãe de Caravaggio, o Deus Todo-Poderoso te abençoe, em nome do Pai, do Filho e do Espírito Santo. Amém.

da Macaluna é o nosso programa aqui. E é o Galpão Farrapo contigo nesta sexta-feira, indiada. Vamos nesse tranco bagual e galponeiro mandando um chasque para essa indiada, que eu digo, berra, Rio Grande Velho, berra. Então, Bena, seu Otônio, Dona Elza, seu Lucas, a Sheila, Luan, Valéria, estão por aqui juntito conosco. Foi assim, na interação, né, tchê? No tranco bagual, o Serrano está chegando no caminho das trocas.

aqui na nossa sexta-feira, os serranos no caminho das tropas em Jada Macanuda, bom por demais também nesse tranco bagual, aproveitando para mandar um chasca aqui, tia Helena, seu Jefferson também, Ioná, seu José, Taini, o Sérgio Azauro, Narcélia, Mércia, Dominica, a Ivana, seu Elson também tá juntito conosco, né? Aproveito também lá para Indiada de Caxias do Sul, sim, CTG, Pampa do Rio Grande, tá aqui nosso rodo de casa pra essa gauchada, é puro campeirismo chegando por aqui, ó, e a ciência de domar é desse jeito.

Cachola, Surungo, Campeiro, soltando o verbo, eu te disse, guri, velho, coisa bem boa, tchê. Alô, dona Thalita, Caleb, Anastácio, Aliciane, Gabriele, Nelly, Ermelina, seu Irmine Gildo, tia Georgina, diz que não perde um programa, Yasmin, Camille, também seu Danilo, também tá sempre por aqui, tchê, na terra onde eu quero, canta mais forte, é. Os Tauras, é hora de puxar a gaita, gaiteiro, assim, é, recordações, nego.

0: 18 horas.
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3: Oi, índio velho, vamos seguindo, tia. É a nossa programação baguala do Rio Grande por aqui, o Galpão Farrapo contigo nesse costado. Então, buenas para cada taura e prenda que segue com a radiola ligada por aqui. Quem é que tá ouvindo aí, tia? É só para ter certeza. Então, berra, Rio Grande. Alô, Pedra, Luna, Beatriz, a Nayara, Beatriz, tem aí, tio Chico. Buenas, grato pelo costado. Aproveitando, mandando um chasque pro seu Vitor, Miguel e pra Prinda, né? Dona Verônica dos Santos, tá lá o casal, na companhia da Rajola. Candeeiro, o som da gaita balançou, tchê.

0: do Candeeiro e o Tchê Barbaridade chegaram. Arrepia os pingos. Valeu!
1: Valeu demais, Marcelo! Diz uma coisa pra mim, qual é o maior balanço desse planeta?
0: Candeeiro e Tchê Barbaridade,
1: hein? Ô, balanção, hein? O som da gaita balançou!
2: É desse jeito, guri. Candeeiro por aqui. Alô, Indiada do Rio Grande do Sul, Fontoura, Xavier, Buenas, CTG, Osório de Assis, grato pelo costado, né, tchê? Juntito conosco, vamos no tranco, Renascença, vem assim, ó. É de chão batido, tchê.
3: Candeeiro.

0: aí me vem te baguala por demais no tranco bagual e galponeiro. É desse jeito que a gente quer. Roger Moraes e o Campechano. Renascença de chão batido lá pras bandas do Rio Grande Velho, Fontoura, Xavier, um outro de casa lá pro CTG, Osório de Assis, buenas, chefe. Na sequência, aproveitando, Caio, Alexandra, Sônia, Beatriz, o Fábio Nascimento, o Diego Matheus aqui, seu João Valentim também com a radiola ligada, tio Chico. Então vamos lá, vamos fazer essa radiola bufar, né? Bufa a radiola velha, é o Santo Chão, gurizada, bugio do velho Ducati.
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0: desse jeito, santo chão por aqui, bugiu do velho Duca.
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1: 18 horas. 47 minutos.

Esse é o Galpão Farrapo e tu segue conosco com a Radiola ligada, gauchada amiga, buenas. Alô, dona Sinara, seu Sidney, também estão por aqui, né? Sempre com a Radiola. Aquele velho costume de todo Tauro e prenda tão na lida do dia a dia, mas a Radiola tá lá bombando para fazer também os chasque, né? E a companhia pra toda essa indiada. Aqui chão nativo para começar mais uma sequência. É a velha, tá?

Baixão Nativo, gurizada, e a velha tapera. Alô, Parambi, Rio Grande do Sul, CTG, Tropeiro Velho, buenas. Sinaro Sidney, Leonor, Gilberto, Brian, buenas. Balanço do Tchê. Não acrouxa a gaita,

César Oliveira, Indiada. Os loucos lá da fronteira balanço do Tchê. Não afrouxa a gaita, gaiteiro. Ah, bom por demais. Laís, o Theo, Marlene, o Alessio, Jasmina, o Alan, André e a Jorge também por aqui. Em Balão Gaúcho tá chegando. Vamos assim, ó.

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0: Observatório Nacional. 18 horas, 59 minutos, 30 segundos.
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1: 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As notícias do governo federal que movimentaram o país no dia de hoje.
3: Olá, boa noite.
2: Boa noite para você que nos acompanha em todo o país.
3: Sexta-feira, 12 de junho de 2026.
2: Vamos ao destaque do dia: apoio aos entregadores de aplicativos.
3: O governo lança o novo Move Entregadores e Moto App para financiamento de bicicletas elétricas, ciclomotores, motonetas e motos flex e elétricas produzidas no país.
2: Presidente Lula destaca que trabalhadores vão ter garantia do governo para conseguir juros menores.
4: O governo está assumindo o fundo garantidor para que ninguém deixe de emprestar dinheiro para você comprar moto por falta de garantia. O governo é a garantia de você.
3: Você vai ouvir também habitação.
2: 85 mil moradias serão construídas por meio do Minha Casa Minha Vida. 50 mil delas na modalidade rural do programa.
3: O governo federal prevê investimento total de 10 bilhões de reais nesta nova seleção habitacional.
2: E vamos falar também da transferência de imóveis federais para municípios regularizarem casas nas periferias.
3: Para acomodarem famílias em prédios que estão ociosos na cidade.
2: É o programa Imóvel da Gente, tema da nossa entrevista com a secretária de Patrimônio da União, Carolina Stuck.
3: Hoje na apresentação da Voz do Brasil, eu, Mariana Jungmann e Luciano Seixas.
2: E acompanhe a gente ao vivo, acesse radiogov.ebc.com.br ou o canal Gov na sua TV aberta.
3: Foi lançada hoje uma nova vertente do programa Move Brasil, agora para ajudar entregadores de aplicativos na entrega e transporte de passageiros.
2: Eles vão poder financiar motos e outros veículos semelhantes para trabalhar com total garantia do governo.
5: O programa Move Brasil, entregadores e moto app é voltado para motociclistas ou ciclistas que trabalham com entregas de mercadorias, transporte de passageiros ou de cargas. Com a linha de crédito, eles vão poder financiar veículos como bicicletas elétricas, ciclomotores, motonetas e motos flex e elétricas produzidos no país. O presidente Lula comentou que a nova linha de crédito dá autonomia aos entregadores, que terão total garantia do governo para conseguir o financiamento.
4: O que é que nós fizemos de novidade? O governo está assumindo o fundo garantidor para que ninguém deixe de emprestar dinheiro para você comprar moto por falta de garantia. O governo é a garantia de você. Vocês não estão apenas conquistando o direito de ter uma moto. O que a gente tem que ter é o seguinte: a gente está deixando de pagar um aluguel para a gente comprar um patrimônio.
5: Será possível financiar um veículo por beneficiário e os trabalhadores terão 2 meses para começar a pagar, com prazo de financiamento de até 48 meses. E as montadoras poderão oferecer descontos para a compra. As taxas de juros são de 12% ao ano para os homens e 11,5% para as mulheres. Se o trabalhador financiar R$ 21 mil para comprar sua moto, por exemplo, a parcela ficará em cerca de R$ 552. Para o coordenador da Aliança Nacional dos Entregadores por Aplicativo, Nicolas Souza, poder financiar um veículo vai trazer segurança aos trabalhadores.
6: A gente vai poder trocar de moto com mais facilidade, a gente vai poder conseguir comprar a bike elétrica, principalmente os irmãos que entregam de bike aí e que tem poucas condições hoje de trabalhar com saúde, com segurança, pedalando morro acima, né?
5: Podem solicitar o financiamento ciclistas e motociclistas cadastrados como entregadores em aplicativos há pelo menos 6 meses e que tenham realizado no mínimo 100 corridas. e ainda entregadores com carteira assinada que atuem há pelo menos 6 meses na mesma empresa. O ministro do Desenvolvimento, Indústria, Comércio e Serviços, Márcio Elias Rosa, comentou o alcance do programa.
7: Se nós contarmos todos, os seletistas, os de plataforma, nós vamos alcançar 1 milhão de colegas, aí, de companheiros e de companheiras. Todos os dias rodam as ruas de todas as cidades, pequenas e grandes cidades, levando remédio, comida, documento. E essas pessoas que trabalham tanto dia após dia são absolutamente essenciais.
5: A adesão ao Move será pelo site gov.br/movebrasil. Após o cadastro, o trabalhador será informado se atende às condições e a partir de 13 de julho poderá procurar a Caixa, o Banco do Brasil ou instituições financeiras habilitadas para a contratação do financiamento. Reportagem Márcia Fernandes.
3: Moradias para quem vive no campo, em comunidades rurais e quilombolas.
2: O governo do Brasil anunciou a contratação de 85 mil moradias pelo programa Minha Casa Minha Vida.
3: Também foi contemplada a modalidade de construção por meio de entidades, como associações e cooperativas.
8: Um total de 85 mil moradias serão construídas por meio do Minha Casa Minha Vida. Destas, 50 mil unidades serão destinadas à modalidade rural do programa habitacional do governo. Atualmente, a iniciativa contempla famílias com renda bruta anual de até 50 mil reais. Entre os beneficiários estão agricultores familiares e integrantes de comunidades quilombolas rurais. Para Vânia Marques, presidente da Confederação Nacional dos Trabalhadores Rurais e Agricultores Familiares, as novas moradias representam reconhecimento para o povo do campo.
9: Garantir moradia digna para as famílias do campo é reconhecer a contribuição para o país e afirmar que ninguém pode ser deixado para trás.
8: Outras 35 mil moradias vão atender a beneficiários do Minha Casa Minha Vida, a entidade, em 218 municípios brasileiros. Esta linha do programa federal é voltada para famílias de baixa renda, organizadas por

0: Lima reforçou que as duas modalidades do programa Minha Casa Minha Vida, entidades e rural são importantes porque a participação da população é protagonista na solução de problemas habitacionais.
1: Somente por intermédio dessas entidades conseguimos chegar na zona rural e oferecer moradia digna aos brasileiros do campo. São empreendimentos que de fato vão transformar a vida das famílias e dar dignidade para as famílias aí que esperam tanto tempo por uma casa para morar.
0: O governo do Brasil prevê investimento total de 10 bilhões de reais nesta nova seleção habitacional. Os recursos serão liberados através do Fundo de Desenvolvimento Social. O governo do Brasil também anunciou a liberação de 1 bilhão de reais em crédito instalação, que é destinado à construção e reforma de casas para famílias assentadas e comunidades quilombolas, que fazem parte do Programa Nacional de Reforma Agrária. Reportagem Gabriela Noronha.
2: De um lado, imóveis ociosos da União, como prédios públicos em regiões centrais das grandes cidades, ou áreas que já foram rurais e hoje viraram a casa de muita gente nas periferias pelo país.
3: De outro lado, famílias que precisam dos títulos de propriedade das suas casas ou de um apartamento para morar. Prefeituras que precisam de espaço para equipamentos públicos.
2: Para fazer esses dois universos se encontrarem, o governo do Brasil criou o programa Imóvel da Gente.
3: Mais cedo, nós conversamos com a secretária de Patrimônio da União, Carolina Stuck, sobre esse trabalho. Acompanhe a entrevista. Secretária Carolina Stuck, muito boa noite. Vamos começar falando do programa Imóvel da Gente? Ele tem feito, né, uma transferência dos imóveis ociosos do governo federal para fins sociais, como habitação, por exemplo. A senhora pode explicar melhor para a gente como é que funciona o programa e para que outros fins os imóveis podem ser destinados?
4: Boa noite, Mariana. Boa noite, Luciano. Então, o programa Imóvel da Gente é uma política de democratização do patrimônio da União. O objetivo dele é transformar imóveis ociosos ou subutilizados em políticas públicas. Então, é fazer com que esses imóveis públicos cumpram a sua função social, ambiental e econômica, tentando atingir, né, chegar diretamente à população, transformando esses imóveis em equipamentos públicos. O programa prioriza quatro áreas de ação, né? A primeira delas é a habitação de interesse social, numa forte parceria com o programa Minha Casa Minha Vida, nas suas várias modalidades, mas em especial o programa Minha Casa Minha Vida Entidades. A segunda linha visa fazer a regularização fundiária, porque várias áreas da União, historicamente, se transformaram em centros urbanos, foram, né, urbanizadas, a população ocupou essas áreas e essas famílias não receberam até hoje os seus títulos de propriedade. Então, um dos objetivos é fazer essa regularização, né, esse loteamento, esse parcelamento dessas áreas, para que as famílias possam ter os seus títulos. A terceira área de atuação do programa são as políticas públicas e os programas estratégicos do governo federal. Aqui entra a educação, a saúde, a assistência social, a segurança alimentar, a cultura, enfim, diversos equipamentos, né, tanto equipamentos federais como daqueles que são geridos por estados e municípios, numa parceria com esses entes, para que a gente possa, então, beneficiar ao máximo o atendimento à população. E uma última linha, que são grandes áreas, né, que já foram áreas operacionais, como aeroportos ou rede ferroviária, e que hoje se transformam em equipamentos de múltiplos usos. Né? Essas são as quatro principais áreas aí do programa.
2: E que tipos de imóveis entram no programa? Prédios, fazendas, salas comerciais? Como é que é isso, secretária?
4: Isso, a Secretaria de Patrimônio da União faz a gestão de todos os tipos de imóveis, né? Como vocês citaram, prédios ou terrenos desocupados, às vezes grandes áreas rurais, e cada uma delas vai sendo destinada para uma finalidade para a qual ela tem vocação. Então, tem áreas, né, rurais, por exemplo, que são destinadas ao INCRA para reforma agrária, ou que são áreas de ocupação originária dos nossos povos e comunidades tradicionais, às vezes áreas, né, das comunidades ribeirinhas próximas aos rios federais, mas também os prédios, às vezes prédios da própria administração pública federal que acabaram sendo desocupados, que a administração não utiliza mais nos centros das áreas urbanas e que hoje podem virar moradia, por exemplo, né? Então a gente tem todos esses tipos de imóveis dentro do escopo de atuação aí do programa Imóvel da Gente.
3: Secretária, a senhora mencionou antes que algumas áreas da União acabaram virando grandes cidades, né? E que o governo faz esse esforço de regularização de

0: titulação dessas pessoas que foram morar lá, né? E ontem o presidente Lula anunciou a destinação de imóveis numa parceria e também com o programa Periferia Viva. Como é que esses dois programas conversam? Como é que vocês trabalham juntos?
1: Perfeito. Então, a SPU fez um trabalho, um esforço muito grande para fazer um mapeamento de todos esses núcleos urbanos informais que existem em áreas da União, para poder fazer esse processo de regularização. Então, quais são as famílias que ocupam? Só que, e precisa para que isso aconteça, dos parceiros locais, dos estados e dos municípios, que são eles que conseguem fazer o projeto de urbanização dessas áreas, o loteamento. Mas isso tudo custa caro, né? É preciso fazer o georreferenciamento, é preciso um trabalho social com as famílias para fazer o cadastramento dessas famílias, e nem sempre os entes locais, os municípios têm, né, capacidade de gestão e capacidade financeira para fazer isso. Então, nessa parceria, o Ministério da Gestão e Inovação e o Ministério das Cidades conseguiram fazer uma parceria. O PAC Periferia Viva está investindo 200 milhões de reais para atender, nesse primeiro momento, 91 núcleos urbanos em 45 municípios. Foi isso que a gente anunciou ontem, né, celebrou alguns desses contratos ontem, e essa parceria é inédita. É a primeira vez que esse recurso para titulação de famílias é destinado exclusivamente para áreas da União.
2: Quantos imóveis já foram repassados para o Imóvel da Gente e qual a expectativa de repasses até o fim do ano?
1: Ontem nós anunciamos, no balanço de maio de 2026, 1.804 imóveis destinados. E ontem, com as destinações de ontem, a gente já chegou a quase 1.900 imóveis. A expectativa é que até o final do ano a gente chegue a 2.000 imóveis, beneficiando aí em torno de 400 mil famílias em centenas de municípios em todos os estados brasileiros.
0: Muito bem, nós conversamos com a secretária de Patrimônio da União, Carolina Stuck. Muito obrigada, secretária, pela sua entrevista à Voz do Brasil.
1: Obrigada a vocês, boa noite.
2: O governo vai investir 160 milhões de reais para fortalecer a economia popular e solidária.
0: Esse modelo econômico tem como princípio a cooperação entre os trabalhadores e a solidariedade.
2: O resultado é uma remuneração mais justa, maior preocupação com o meio ambiente e o fortalecimento das redes locais de fornecimento.
3: Uma cadeia de produção que envolve 5 estados do país com foco na sustentabilidade. Esse é o trabalho da cooperativa Justa Trama, com sede em Porto Alegre, que comercializa itens de vestuário e artigos de enxoval, feitos com algodão agroecológico. Patrícia Ribas, costureira e diretora financeira da cooperativa, explica como é o processo de produção.
4: A plantação do algodão sai do estado do Ceará e do Rio Grande do Norte, vai para Pará de Minas, é feito fio e o tecido vai para Porto Alegre, Rio Grande do Sul, onde é produzida as peças. Rondônia também está incluído porque ela também faz parte com os adereços, botões de cascas de coco e produtos da Amazônia mesmo, né?
3: O dinheiro arrecadado no fim do ano é repartido entre todas as organizações que participam da cooperativa. Esse é um modelo de economia popular e solidária, forma coletiva de organização em que os trabalhadores se baseiam na cooperação e na solidariedade. Para fortalecer iniciativas como essa, o governo vai investir 160 milhões de reais. O anúncio foi feito nesta sexta-feira, durante o primeiro Festival Nacional de Economia Popular e Solidária, realizado no Rio de Janeiro, com apoio do Ministério do Trabalho e Emprego. Fernando Zamban, secretário nacional de Economia Popular e Solidária, explica a que esse dinheiro se destina.
5: Grande parte dos investimentos vem no apoio à melhoria da gestão dos empreendimentos, que é o grande problema, o grande gargalo identificado por esses empreendimentos. Outra parte é investimento, adquirir equipamentos, logística, para permitir que eles tenham mais condições de disputar licitações públicas, acesso a mercado, colocar o produto no mercado convencional que nós encontramos nas prateleiras, ter produto da economia solidária também disponível para a população em geral.
3: Ainda durante o evento, foi assinada a portaria que institui o segundo Plano Nacional de Economia Solidária, principal instrumento de planejamento estratégico do setor. A carioca Maria Inês de Queiroz Calper faz questão de comprar itens artesanais e contribuir para a valorização de iniciativas ligadas à economia solidária.
6: Primeiro que eu acho mais belo, eu acho o preço mais justo e eu dou realmente o valor. Essa coisa do tempo, da dedicação, né, do físico da pessoa, debruçar sobre aquilo e fazer aquele trabalho manual, eu acho isso muito importante.
3: Hoje há cerca de 30 mil empreendimentos econômicos solidários no país, geralmente na área de artesanato e na produção de alimentos, sendo que a maior parte dessas organizações ainda atuam de maneira informal. Reportagem Natália Koslick.
0: Em entrevista à TV Brasil, da Empresa Brasil de Comunicação, o diretor do Programa Nacional de Imunizações, Éder Gatti, explicou sobre a suspensão temporária da vacina contra a dengue do Butantan.
2: A ideia é estudar os casos junto ao Instituto e à Anvisa para identificar possíveis fatores de risco e orientar a população da forma mais segura possível.
0: Mais cedo, nós conversamos com a repórter Natália Koslick para entender o que houve e as providências que estão sendo tomadas. Boa noite, Natália. Vamos rememorar o que houve? A vacina começou a ser aplicada, foi suspensa essa semana, né? Conta pra gente.
3: Boa noite, Mariana, Luciano e ouvintes da Voz do Brasil. A vacina contra a dengue, desenvolvida pelo Instituto Butantan, passou por todos os estudos e testes necessários antes de ser disponibilizada à população. Ou seja, ela seguiu o processo normal das vacinas que são incorporadas para distribuição pelo Sistema Único de Saúde. O que acontece é que quando a escala foi ampliada, foram manifestados aqueles 42 casos de eventos raros divulgados pelo Ministério da Saúde no início da semana. E por isso a decisão pela suspensão temporária do imunizante. Agora esses casos vão ser avaliados individualmente para investigar o que houve com esses pacientes e possíveis fatores de risco que tenham interação com a vacina. Em entrevista à TV Brasil, o diretor do Programa Nacional de Imunizações, Éder Gatti, explicou como funciona esse processo.
7: A gente vai fazer um levantamento assim, quais foram os fatores de risco que levaram essas pessoas a desenvolverem esses agravos, considerando que a maioria e a grande maioria não desenvolveu. Porque eventualmente, nessas investigações, a gente acaba identificando fatores de risco que permite a gente direcionar a vacina para um grupo e contraindicar para outro. Por exemplo, pode ser desde um uso de medicamento, pode ser desde uma doença que a pessoa tenha, pode ser até mesmo a idade dela. Tudo isso são coisas que a gente precisa avaliar com muito cuidado para tomar a melhor decisão e garantir a proteção da população. Quando a gente vacina em massa, os eventos muito raros aparecem, que foi justamente o que aconteceu.
3: Vale ressaltar que foram notificados 42 eventos em um universo de 500 mil pessoas que haviam sido vacinadas até o momento.
2: Natália, com essa suspensão, o que acontece com as doses do imunizante que já foram distribuídas aos estados e municípios?
3: Luciano, por enquanto essas doses ficam em stand-by, até que haja uma definição definitiva sobre essa análise, que está sendo desenvolvida em parceria com o Instituto Butantan e a Anvisa.
0: Agora, Natália, existe uma outra vacina contra a dengue, do laboratório Takeda, que também foi incorporada ao SUS e que já vinha sendo aplicada em crianças e adolescentes, né? Sei que deve ter muita gente preocupada com isso por aí. Muda alguma coisa no caso desse imunizante?
3: A princípio, não, Mariana. O diretor do Programa Nacional de Imunizações, Éder Gatti, explicou que no caso da vacina do laboratório japonês, não foram encontrados agravos.
7: A vacina do laboratório Takeda, que foi incorporada em 2024, nós já temos quase 9 milhões de pessoas vacinadas pelo SUS, de 10 a 14 anos, e nós fizemos a mesma avaliação com essa vacina e não encontramos nada semelhante até o momento. Então, a vacinação contra a dengue das crianças e dos adolescentes de 10 a 14 anos é feito com outra vacina, e essa outra vacina tem um bom perfil de segurança, uma vez feita conforme os protocolos do Ministério da Saúde.
2: Agora, como evitar que essa investigação acabe gerando desconfiança sobre a eficácia das vacinas em geral?
3: Pois é, Luciano, exatamente o contrário. Esse episódio deve ser interpretado de forma oposta, na visão do diretor do Programa Nacional de Imunizações. Ele fez questão de ressaltar que todo esse processo da suspensão temporária deve reforçar a confiança das pessoas no trabalho de controle dos órgãos de saúde, já que foi o próprio governo que divulgou os casos e que prestou os esclarecimentos.
7: O Ministério deu toda a transparência para o que foi encontrado. Isso demonstra que as pessoas devem ter confiança no programa e confiança no Sistema Único de Saúde. Porque se nós encontrarmos qualquer problema em qualquer produto que é utilizado impactado na população, nós seremos os primeiros a tomar providência e os primeiros a comunicar.
3: Vale lembrar que a vacina contra a dengue, desenvolvida pelo Butantan, estava sendo aplicada apenas em cidades de São Paulo, Minas Gerais, Ceará e Tocantins. E para quem tomou a vacina nos últimos 21 dias, a orientação do Ministério da Saúde é fazer o acompanhamento em uma unidade de saúde local para observar possíveis reações adversas. Mariana, Luciano.
0: Obrigada, Natália Kozlik, pelas suas informações aqui na Voz do Brasil.
2: Daqui a pouquinho, às 23h59 de hoje, as inscrições para o Exame Nacional do Ensino Médio.
0: Esse mesmo prazo vale para quem deseja solicitar atendimento especializado e tratamento por nome social.
2: As provas serão aplicadas nos dias 8 e 15 de novembro em todo o país e são a principal porta de entrada para a educação superior no Brasil, como destacou o ministro da Educação, Leonardo Bacchini.
8: O Enem é muito importante porque é a principal ferramenta de acesso à educação superior no Brasil hoje. Com seu resultado do Enem, você pode acessar o SISU, ou seja, você pode ingressar nas universidades federais, em universidades estaduais, nas universidades públicas do Brasil. Você pode acessar o ProUni, você pode acessar o FIES e muitas universidades privadas também utilizam ao longo do ano a nota do Enem. E agora temos uma novidade, que as universidades federais também, no meio do ano, têm o SISU+, que aproveita também as notas do Enem. Com isso, sua vida muda.
0: As inscrições devem ser realizadas na página do participante, no endereço enem.inep.gov.br/participante.
2: Lembrando que os estudantes concluintes do ensino médio da rede pública também devem acessar esse mesmo endereço para confirmar a participação no Enem e complementar as informações necessárias.
0: A inflação desacelerou no mês de maio, com índice de 0,58% contra 0,67% no mês de abril.
2: De acordo com o Instituto Brasileiro de Geografia e Estatística, os maiores impactos foram dos grupos alimentos e bebidas, seguidos por habitação, cuidados pessoais e energia elétrica.
0: Em 2026, até maio, a inflação é de 3,20%. Nos últimos 12 meses, a alta no custo de vida é de 4,72%.
2: O próximo lote de restituição do Imposto de Renda de Pessoa Física será pago em 30 de junho.
0: Os demais créditos serão programados para 31 de julho e 31 de agosto.
2: O primeiro lote foi pago em 29 de maio e somou 16 bilhões de reais.
0: Entre as novidades desse ano está o cashback destinado a contribuintes com direito à restituição que não estavam obrigados a apresentar a declaração referente a 2024.
2: Nesses casos, a Receita Federal vai elaborar uma declaração no modelo simplificado.
0: O pagamento desse lote será feito em 15 de julho.
2: E essas foram as notícias do Governo do Brasil.
0: Uma realização da Secretaria de Comunicação Social da Presidência da República.
2: Com produção da empresa Brasil de Comunicação.
0: E agora com as notícias do Poder Judiciário e do Congresso Nacional. Boa noite, um bom fim de semana.
2: A gente volta na segunda-feira. Boa noite, até lá.
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11: STF determina ajustes no plano de reestruturação da CVM.
12: No dia de combate ao trabalho infantil, o TST destaca a campanha Vida de Aprendiz.
11: Para o STJ, comprador de imóvel tem legitimidade para exigir obras em áreas comuns.
12: Boa noite, eu sou Marcela Luiza.
11: E eu sou Walter Lima.
12: O Supremo Tribunal Federal determina novas medidas para reforçar a atuação da Comissão de Valores Mobiliários, órgão responsável pela fiscalização do mercado de capitais brasileiro.
11: A decisão é do ministro Flávio Dino, relator do caso no STF. Judite Aragão.
13: O ministro reconheceu avanços nas medidas voltadas à modernização tecnológica da Comissão de Valores Mobiliários, como o uso de inteligência artificial, a integração de bases de dados e a ampliação da cooperação entre órgãos de fiscalização, mas considerou insuficientes as propostas relacionadas ao aumento da produtividade e à recomposição do quadro de pessoal da autarquia. Na decisão, Flávio Dino rejeitou a meta apresentada pela União de reduzir em apenas 20% o estoque de processos administrativos em tramitação. O ministro considerou o índice incompatível com a gravidade da crise e determinou a apresentação de novas metas para acelerar a análise e o julgamento dos dos casos.
12: Hoje, 12 de junho, é o Dia Mundial de Combate ao Trabalho Infantil.
11: Para marcar essa data, a Justiça do Trabalho criou a campanha nacional Vida de Aprendiz. Começar certo faz toda a diferença, que está sendo promovida durante todo o mês. Larissa Batista.
14: O foco do TST tem sido converter esse tipo de ação irregular em vagas de jovem aprendiz, garantindo proteção legal, remuneração e a permanência na sala de aula. Os dados mais recentes do IBGE mostram que o país tem mais de 1.650.000 crianças e adolescentes entre 5 e 17 anos em situação de trabalho infantil. Alguns são submetidos às piores formas de exploração, que envolvem graves riscos à saúde e à segurança.
12: Comprador de imóvel pode ajuizar ação individual para exigir obras de infraestrutura em áreas comuns do condomínio.
11: Para o STJ, não é necessária a ação coletiva dos condôminos. Fátima Uchoa.
15: O comprador de um lote ajuizou ação contra a construtora responsável pelo loteamento, pedindo a conclusão de obras de infraestrutura nas áreas comuns que estavam atrasadas. A Justiça de Goiás condenou a empresa a finalizar as obras e aplicou multa contratual pelo atraso na entrega. A terceira turma do STJ manteve a determinação. Segundo a relatora ministra Nancy Andrighi, embora a conclusão das obras prometidas em contrato seja um direito coletivo de todos os proprietários, o descumprimento também atinge diretamente a esfera particular de cada um, o que permite a atuação individual na justiça.
12: Ministro Cássio Nunes Marques completa um mês na presidência do Tribunal Superior Eleitoral.
11: Defesa da urna eletrônica e do voto livre marcam o primeiro mês de gestão. Fábio Ruas.
16: O ministro Cássio Nunes Marques tem uma agenda marcada pela defesa da democracia, inclusão, fortalecimento da confiança no sistema eletrônico de votação e pela preparação para as eleições 2026. Outro foco da gestão é o enfrentamento da desinformação e do uso indevido da inteligência artificial.
12: Justiça Federal determina medidas para garantir serviços de saúde em reservas extrativistas no Amazonas.
11: Decisão atende a pedido do Ministério Público Federal, Sabrine Menezes.
17: Segundo as investigações, as Resex Ituxi e Médio Rio Purus, localizadas em Lábrea, abrigam diversas comunidades tradicionais que enfrentam dificuldades de acesso aos serviços de saúde devido à localização e às peculiaridades da região. Com a decisão, a União e o município devem apresentar em até 30 dias medidas para garantir transporte de emergência e atendimento médico para as comunidades. Caso não cumpram as determinações, União e município podem ser multados em R$5.000 por dia.
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12: Uma boa noite.
11: Bom fim de semana e até segunda-feira.
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1: Eu sou Humberto Pinheiro e estes são os destaques de hoje do Jornal do Senado, que começa agora. Projeto aprovado no Senado amplia a proteção à honra e à privacidade das pessoas. Trabalhadores da safra não poderão acumular salário e benefícios sociais. Proposta pode facilitar a quitação de dívidas entre contribuintes e o poder público. Boa noite. Uma proposta que restringe a divulgação de imagens de vítimas de crimes ou acidentes avançou no Senado. O projeto foi aprovado pela Comissão de Constituição e Justiça e segue agora para análise do plenário. A medida prevê limites para a divulgação e o compartilhamento de imagens que possam expor a dignidade das vítimas e de seus familiares. Repórter Pedro Pincer.
2: O texto altera o Código Civil para prever que o registro ou a divulgação de imagens de vítimas de crimes ou acidentes e de cadáveres poderão ser proibidos quando atingirem a honra da pessoa retratada ou tiverem finalidade comercial. Atualmente, a legislação já prevê restrições para a divulgação de escritos e imagens de uma pessoa nessas situações. O relator, senador Marcelo Castro, do MDB do Piauí, falou sobre o fato que motivou a apresentação do projeto.
3: Foi um acidente que aconteceu com a cantora Marília e compositora Marília Mendonça, que foi filmada a imagem dela, foi divulgado. Isso causou um grande trauma e esse projeto visa exatamente a proteger essas imagens de pessoas que são vítimas de acidente ou de violência.
2: O texto alternativo de Marcelo Castro altera ainda a pena prevista no texto original. Em vez de reclusão, a punição passa a ser de detenção de 6 meses a 2 anos e multa. A proposta segue agora para o plenário.
1: A criação da Universidade Federal do Xingu, no Pará, avançou no Senado. A Comissão de Educação aprovou o projeto que institui a UFX, com sede no município de Altamira. A Universidade Federal do Xingu deverá atender cerca de 430 mil moradores de municípios da região da Transamazônica e das bacias dos rios Xingu e Tapajós. Mais informações com o repórter Rodrigo Rezende.
4: A Comissão de Educação do Senado aprovou a criação da Universidade Federal do Xingu, a UFX. Pela proposta, a nova instituição com sede em Altamira será criada a partir do desmembramento da Universidade Federal do Pará. A relatora do projeto, senadora professora Dorinha Seabra, do União do Tocantins, destacou que a presença de uma universidade federal modifica o cenário social da região de instalação.
5: A implantação de uma instituição autônoma com capacidade em pesquisa e extensão contribui sensivelmente para a transformação da realidade social e econômica do seu entorno.
4: O senador Zequinha Marinho, do Podemos do Pará, afirmou que o funcionamento de uma universidade federal em Altamira irá contribuir muito para uma região que fica centenas de quilômetros afastada da capital, Belém.
6: A cidade de Altamira, que é o principal polo da Transamazônica, é em torno de 850 quilômetros. Então, há um vazio nessa região da presença da universidade pública para preencher esse espaço, atendendo não só a cidade de Altamira, que já é, digamos, a sede da extensão da UFPA lá, e faz um trabalho extraordinário, mas não tem pernas para atingir os municípios do Xingu, né?
4: A proposta, que foi apresentada pelo então senador Paulo Rocha, do PT do Pará, será analisada agora pela Câmara dos Deputados.
1: O senador Rogério Marinho, do PL do Rio Grande do Norte, criticou a condução da política econômica do governo federal e afirmou que o crescimento dos gastos públicos tem provocado o aumento da dívida do país. Segundo o parlamentar, a situação fiscal brasileira se deteriorou nos últimos anos e poderá gerar impactos negativos para as próximas gerações. O senador comparou os indicadores econômicos atuais aos registrados durante a gestão do ex-presidente Jair Bolsonaro. Para Marinho, o aumento das despesas públicas é resultado da criação de novos tributos. O parlamentar também citou projeções da instituição fiscal independente sobre a relação entre dívida pública e produto interno bruto, o PIB.
7: Nós sabemos que ao final deste período, a dívida, relação dívida PIB, que era 71 pontos percentuais, segundo o IFE, que é a nossa instituição fiscal independente aqui do Senado da República, baterá 84 pontos percentuais. Significa que os brasileiros vão herdar uma herança maldita do governo do PT.
1: Trabalhadores rurais contratados por Safra não poderão acumular o salário com benefícios sociais. O governo federal vetou integralmente o projeto aprovado pelo Congresso que autorizava a manutenção desses benefícios durante a contratação temporária no campo. A proposta tinha como objetivo estimular a contratação de mão de obra sazonal na agricultura sem a perda de programas sociais. Com o veto, a decisão agora será analisada pelo Congresso Nacional, que poderá manter ou derrubar o veto. Repórter Marcela Cunha.
8: A proposta determinava que o salário recebido em atividades de plantio e colheita não entrasse no cálculo da renda familiar usado para conceder ou manter benefícios sociais como Bolsa Família. Na justificativa do veto, o governo afirmou que a proposta é inconstitucional e criaria uma despesa obrigatória e permanente sem estimativa do impacto financeiro. Mas o relator do projeto, o senador Jaime Bagatoli, do PL de Rondônia, argumentou que a dificuldade de contratar trabalhadores já provoca perdas em diferentes culturas e regiões do país.
9: O pessoal da Bahia está de joelho por não ter mão de obra. Está se perdendo manga, cacau, uva e ninguém pode fazer essa contratação sem carteira assinada.
8: Pelo texto aprovado no Senado, o trabalhador poderia aceitar o emprego formal durante a safra sem perder imediatamente o benefício. O veto ainda será analisado em uma sessão conjunta do Congresso Nacional.
1: Já o senador Lucas Barreto, do PSD do Amapá, defendeu o avanço da exploração de petróleo e gás na margem equatorial, faixa litorânea que se estende do Amapá ao Rio Grande do Norte. Segundo o parlamentar, a atividade pode representar uma oportunidade para reduzir desigualdades históricas na Amazônia e impulsionar o desenvolvimento econômico do estado que ele representa. E o Senado deve analisar um projeto de lei que permite a utilização de créditos e direitos creditórios para quitar dívidas entre a União, estados e municípios e contribuintes. A medida pretende dar mais eficiência à gestão de créditos públicos e facilitar a solução de pendências financeiras entre o poder público e os contribuintes. Repórter Alexandre Campos.
10: O mecanismo previsto no projeto é simples. O particular, pessoa física ou jurídica que tiver um direito líquido e certo para receber da União como precatório federal ou crédito de tributo federal reconhecido, poderá receber autorização federal para usá-lo para quitar ou amortizar uma dívida que tem com estados, distrito federal ou municípios. As prefeituras e os governos estaduais, por sua vez, poderão usar esses créditos dos particulares para pagarem ou reduzirem suas dívidas com o governo federal. Essa triangulação, segundo o autor do projeto, o senador Alan Rick, do Republicanos do Acre, vai facilitar o pagamento de dívidas.
11: A ideia é dar utilidade econômica a créditos que já existem e permitir que eles sejam usados para resolver passivos públicos de forma mais eficiente.
10: Alan Rick lembrou ainda que os estados, o Distrito Federal e os municípios poderão limitar o uso desse mecanismo, considerando os contribuintes que dificilmente pagariam suas dívidas com esses entes.
1: Com trabalhos técnicos de Josivaldo Souza, o Jornal do Senado fica por aqui. Acompanhe agora as notícias do Tribunal de Contas da União e da Câmara dos Deputados. Boa noite e bom fim de semana.
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13: O Tribunal de Contas da União avaliou o sistema de concessão automática de benefícios do Instituto Nacional de Seguridade Social, o INSS. A ferramenta foi criada para agilizar a análise dos pedidos e reduzir o tempo de espera dos segurados. A fiscalização apontou avanços na automação, mas também que os resultados esperados ainda não foram alcançados. Um dos problemas é que a fila de espera e o tempo de análise continuam sendo desafios para o INSS. A auditoria identificou o uso de sistemas antigos, falta de pessoal e dificuldades para ampliar o número de benefícios concedidos de forma automática. O TCU fez recomendações para aumentar a segurança das análises automáticas e melhorar o atendimento ao cidadão. Saiba mais em tcu.gov.br.
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14: Câmara facilita o acesso de garis ao banheiro durante o período de serviço.
15: Projeto que proíbe atenuante em crimes de violência sexual vai a plenário.
14: Salvador poderá ser a sede simbólica do governo federal no dia 2 de julho.
15: Boa noite. Os deputados aprovaram um projeto que transfere simbolicamente a sede do governo federal para Salvador no dia 2 de julho. Agora o texto será analisado pelo Senado, como informa a repórter Daniele Lessa.
16: A Câmara dos Deputados aprovou o projeto que estabelece a transferência simbólica e temporária da sede do governo federal para a cidade de Salvador, capital da Bahia, no dia 2 de julho de cada ano. O 2 de julho é o principal feriado estadual da Bahia, celebrando a consolidação da independência do Brasil com a expulsão definitiva das tropas portuguesas de Salvador em 1823, em lutas que tiveram a participação de figuras históricas como Maria Quitéria, jovem que se disfarçou de homem, ingressou no exército para lutar pela independência, mostrando grande habilidade no combate. Pelo texto aprovado, apresentado pelo deputado Léo Prates, da Bahia, a sede do governo federal será transferida simbolicamente para Salvador nessa data, em homenagem às celebrações da independência. A medida terá caráter simbólico e não interrompe o funcionamento normal das instituições em Brasília. Relator da proposta, o deputado Gabriel Nunes, do PSD baiano, destacou que a independência brasileira não se limitou a um único episódio, tendo a Bahia um papel central nesse processo, especialmente no Recôncavo baiano, que serviu como base de organização das forças que lutaram contra o domínio português após a proclamação da independência em 7 de setembro.
17: Naturalmente, o 7 de setembro de 1822 é de grande valia, de grande importância, representa o grito de independência do nosso país, mas ainda havia grande dificuldade na consolidação em diversas localidades e nosso Estado teve um papel preponderante para essa consolidação, principalmente no nosso Recôncavo baiano.
16: O deputado Kim Kataguiri, do Missão de São Paulo, se manifestou contra a votação do projeto, argumentando que existem temas de maior relevância para serem aprovados no plenário da Câmara.
18: Está muito caro o Congresso para fazer esse trabalho, para ficar decidindo sobre esse tipo de pauta. Sinceramente, vossas excelências acham que não há matéria mais importante, que essa é a prioridade para ser levado para o plenário, que não poderia aprovar numa comissão?
16: O projeto que estabelece a transferência simbólica da sede do governo federal para Salvador no dia 2 de julho agora será analisado pelo Senado. Da Rádio Câmara de Brasília, Daniele Lessa.
12: Direitos Humanos.
14: Clarissa Tércio, do PP de Pernambuco, critica a participação de crianças na última edição da Parada do Orgulho LGBT+, em São Paulo. A parlamentar argumenta que o evento possui conteúdo estritamente adulto e inadequado para menores de idade.
15: Segundo Clarissa Tércio, a infância está sendo utilizada como instrumento de militância ideológica por meio de financiamento público a entidades do setor. A deputada também acusa políticos da esquerda de realizar campanha eleitoral antecipada no evento.
12: Segurança Pública.
14: Os deputados aprovaram um projeto que proíbe atenuantes em crimes de violência sexual. Saiba mais sobre a proposta, que está pronta para entrar na pauta do plenário, na reportagem de Maria Neves.
19: A Comissão de Constituição e Justiça aprovou o projeto da deputada Laura Carneiro, do PSD do Rio de Janeiro, que proíbe a redução de pena para crimes sexuais, independente da idade do agressor. A proposta também veda a diminuição do prazo de prescrição de crimes de natureza sexual. O projeto ainda será votado pelo plenário. Atualmente, a legislação determina que nos casos de violência sexual cometidos por menores de 21 anos no momento da agressão e de maiores de 70 anos quando for proferida a sentença, a pena pode ser reduzida à metade. O tempo de prescrição também cai pela metade nessas mesmas circunstâncias. uma lei que entrou em vigor no ano passado, também sugerida por Laura Carneiro, proíbe a redução de pena e de prazo de prescrição caso a vítima de violência sexual seja mulher. O objetivo do projeto aprovado é estender essa vedação a todos os crimes sexuais. O relator, deputado Ricardo Aires, do Republicanos do Tocantins, afirma que, embora a violência sexual afete na grande maioria dos casos mulheres e meninas, homens e meninos também podem ser vítimas e merecem igual proteção do Estado.
20: Nós vemos uma escalada no país de crimes sexuais. Acontece cotidianamente fatos lamentáveis, de maneira que, ao tirarmos das circunstâncias de atenuação de pena e também no que diz respeito à redução dos prazos prescricionais, os praticantes desses crimes, nós vamos estar, de certa forma, colaborando com uma justiça que seja eficiente, que seja célere.
19: Com a mudança, todos os agressores sexuais ficarão sujeitos ao cumprimento integral da pena. O aumento do prazo de prescrição do crime também é importante, como explica Ricardo Aires, porque a justiça passa a ter mais tempo para investigar os casos. Da Rádio Câmara de Brasília, Maria Neves.
15: Otone de Paula, do PSD do Rio de Janeiro, apresentou o projeto que prevê o aumento das penas para crimes contra a dignidade sexual de crianças e adolescentes quando praticados por ministros religiosos ou pessoas que exerçam funções equivalentes.
14: O deputado entende que a posição de liderança espiritual aumenta a gravidade dos delitos por causa da relação de confiança estabelecida com as vítimas e suas famílias. Para Otone de Paula, é necessário adotar punições mais rigorosas para coibir esse tipo de violência.
15: Dr. Jaziel, do PL do Ceará, celebra o avanço da proposta que reduz a maioridade penal para 16 anos. No entendimento do deputado, a medida atende a um clamor da sociedade que quer o combate à impunidade.
14: De acordo com o Dr. Jaziel, a legislação atual serve de proteção para criminosos que atuam a serviço de facções, valendo-se da menoridade. O parlamentar espera que a matéria avance com urgência na comissão especial e no plenário da Câmara.
12: Meio ambiente.
15: Chico Alencar, do PSOL do Rio de Janeiro, denuncia ameaças sofridas por moradores da Serra da Chapadinha, na Bahia, que atuam na defesa do meio ambiente. Ele alega que as vítimas enfrentam intimidações relacionadas à especulação imobiliária e à exploração mineral.
14: O parlamentar cobra providências das autoridades para garantir a segurança dos defensores socioambientais e a preservação da área ameaçada. Chico Alencar afirma que vai acompanhar o caso para assegurar a proteção das pessoas envolvidas e dos direitos das comunidades locais.
12: Educação.
15: Proposta regulamenta o uso de uma terapia específica para o acompanhamento de pessoas com autismo. A repórter Sofia Peçanha tem os detalhes da regulamentação que está sendo analisada pelas comissões da Câmara.
21: A Comissão do Trabalho aprovou o projeto que estabelece critérios para a utilização da terapia baseada na análise do comportamento aplicado, conhecida como ABA. A proposta busca regulamentar a atuação de profissionais da saúde e da educação que utilizam a técnica, principalmente no acompanhamento de pessoas com transtorno do espectro autista. O objetivo é desenvolver habilidades de comunicação, socialização e autonomia, garantindo mais segurança e qualidade no atendimento, como afirma a deputada Flávia Moraes, relatora na comissão.
22: E a intenção do projeto é justamente regulamentar, criar critérios, definir nível de qualificação, de capacitação, para que os profissionais apliquem essa técnica. Porque, na verdade, no meio disso, a gente tem aqueles que não estão preparados e, pela falta de conhecimento, de preparo, acaba comprometendo, ao invés de ajudar, compromete aí a saúde, o desenvolvimento dessa criança, dessa pessoa.
21: A ABA é uma abordagem baseada na ciência do comportamento, que utiliza métodos estruturados e reforço positivo para estimular o aprendizado e a adaptação do paciente. Pelo texto, a terapia poderá ser aplicada por profissionais das áreas de saúde e educação, desde que sejam graduados ou pós-graduados em análise do comportamento aplicada. Segundo a relatora, a definição de critérios mínimos de formação é essencial para evitar atendimentos inadequados e proteger os pacientes.
22: Então, por isso, a necessidade da definição aí, desses critérios, das exigências de escolaridade, formação para esse profissional, para que a gente possa garantir mais segurança nesse tratamento, na aplicação dessa terapia.
21: A proposta também prevê que estagiários e acompanhantes terapêuticos atuem sob supervisão de profissionais qualificados. A expectativa, segundo Flávia Moraes, é ampliar o acesso ao tratamento em todo o país, com mais profissionais capacitados e maior cobertura nos municípios. Para ser aprovado, o projeto que estabelece critérios para a utilização da terapia baseada na análise do comportamento aplicada precisa ser analisado por mais 3 comissões, seguindo agora para a Comissão de Educação. Da Rádio Câmara de Brasília, Sofia Peçanha.
0: Justiça.
2: Adriana Ventura, do Novo de São Paulo, defende decreto legislativo contra medidas federais que regulam as redes. A deputada classifica os normativos do Executivo como censura explícita e tentativa de cerceamento à liberdade de expressão e da imprensa.
3: Adriana Ventura também sugere a votação da proposta que acaba com o foro privilegiado. A parlamentar defende que todos os cidadãos e autoridades respondam sob as mesmas regras da justiça comum.
2: Na opinião de Reimondo, do PT do Rio de Janeiro, as denúncias sobre uma suposta operação financeira ilegal envolvendo o filme sobre a biografia de Jair Bolsonaro aumentaram a rejeição à família. Segundo ele, os recursos para o filme seriam de fundo de previdência dos servidores fluminenses.
3: Para Reimondo, as acusações configuram crime de evasão de divisas e ato de lesa pátria, agravados pelo envio de relatórios confidenciais do país à autoridade estrangeiras. Ele pede que a Procuradoria-Geral da República adote medidas severas diante desses fatos.
0: Eleições.
2: Bom Gás, do PT do Rio Grande do Sul, questiona a decisão do Tribunal Superior Eleitoral que suspendeu a divulgação de uma pesquisa de opinião sobre a eleição para a presidência da República. O parlamentar menciona que entidades do setor consideram a suspensão inconstitucional.
3: Bom Gás explica que o levantamento abordava a reação popular diante de denúncias de repasses financeiros milionários envolvendo o Banco Master e o filme sobre Jair Bolsonaro. Para ele, as investigações sobre a suposta fraude financeira desgastaram a imagem da oposição.
0: Economia.
2: O prazo de responsabilidade de construtoras por imóveis entregues pode aumentar. É o que prevê projeto em debate no Congresso, como informa o repórter Luiz Cláudio Canuto.
23: O prazo de responsabilidade das empreiteiras por obras entregues pode aumentar, beneficiando os proprietários de imóveis. É o que prevê uma proposta em discussão no Congresso. O texto já foi aprovado pela Câmara e aguarda a votação no Senado. Pelo projeto aprovado até o momento, o Código Civil será alterado de forma a ser ampliado de 5 para 10 anos o prazo máximo em que o empreiteiro é responsável pela segurança e estabilidade das obras. Os prazos de garantia deverão variar conforme o tipo de defeito encontrado na obra e começarão a valer a partir da entrega do imóvel, da conclusão da obra ou da emissão do auto de conclusão, o que ocorrer primeiro. O relator do projeto na Comissão de Constituição e Justiça da Câmara, deputado Toninho Vantcher, do PP do Paraná, propôs diferenciar os vícios e defeitos encontrados a fim de estabelecer prazos de garantia e prescrição diferentes, seguindo o modelo do direito espanhol. O prazo aumenta de 5 para 10 anos para problemas na estrutura ou na fundação que comprometam a segurança da construção. Aumenta de 3 para 5 anos para defeitos em partes da obra ou nas instalações que impeçam o uso do imóvel. E de 1 para 2 anos para defeitos de acabamento, como pintura, pisos e equipamentos instalados. Toninho Vantcher explica o alcance do projeto.
24: Ele vem trazer uma segurança maior para quem compra um imóvel. Você que vai comprar um imóvel, você vai ter uma garantia de 10 anos da estrutura, né, que é aplicada para você construir uma casa. Então, hoje é 5 anos, então você vai ter 10 anos se acontecer algum problema, algum episódio, por falha da construção, você tem direito de recorrer e a empresa tem que sanar esse erro. E nós relatamos esse projeto e fizemos realmente um relatório que atende o interesse tanto das construtoras como também daquele que compra o imóvel. Aquele que compra, ele tem que ter certeza que está está comprando um imóvel em condições. E para isso ele terá 10 anos para poder reclamar caso ocorra alguma falha construtiva do imóvel.
23: O texto também prevê o direito do proprietário de pedir o cancelamento do contrato dentro do prazo de um ano, a partir do início da garantia. Mesmo nesses casos, o empreiteiro continua responsável pelos consertos durante o período de garantia. Por outro lado, a proposta aprovada na Câmara estabelece que a construtora ou empreiteiro não será responsável se o imóvel não receber manutenção adequada ou forem feitas reformas que mudem a estrutura original da construção. O projeto foi apresentado pelo deputado Celso Russomano, do Republicanos de São Paulo. Para virar lei, precisa ser aprovado pela Câmara e pelo Senado. Da Rádio Câmara de Brasília, Luiz Cláudio Canuto.
0: Relações Exteriores.
3: Jandira Fegali, do PCdoB do Rio de Janeiro, relata os resultados de uma missão nos Estados Unidos para tratar de economia e segurança nacional. A deputada cita a entrega de documentos contrários à imposição de tarifas comerciais contra o Brasil e em defesa da soberania do PIX.
2: Jandira Fegali acrescenta que a comitiva também pediu a investigação de uma suposta lavagem de dinheiro envolvendo empresários e membros da família Bolsonaro. Ela informa que foram apresentadas provas de remessas financeiras irregulares destinadas a um fundo no Texas.
0: Trabalho.
3: A Câmara aprovou proposta que facilita o acesso de garis ao banheiro durante o serviço. O repórter José Carlos Oliveira explica como isso será feito.
4: As comissões da Câmara dos Deputados aprovaram o projeto de lei que garante ao trabalhador que exerce suas atividades ao ar livre o acesso gratuito a banheiros durante o serviço. A medida beneficia, por exemplo, os garis e os jardineiros. A proposta partiu do deputado Gilberto Abramos, do Republicanos de Minas Gerais, e prevê que o empregador cumpra a medida por meio da instalação de banheiros químicos nos locais de trabalho ao ar livre, ou faça parceria com outros empreendimentos que tenham banheiros disponíveis. O texto também garante o acesso desses trabalhadores a banheiros instalados em prédios públicos e privados. O relator na Comissão do Trabalho, o deputado Sérgio Silva, do Republicanos de Pernambuco, regulamentou esse ponto.
5: A legislação brasileira deve criar condições para o trabalho de todos que sejam dignos. Em relação aos estabelecimentos comerciais, como esses estabelecimentos são privados, entendemos que é necessário que o acesso seja condicionado às exigências próprias do estabelecimento, porque a entrada de pessoas traz questões relativas à segurança e à retribuição pelo uso do espaço.
4: O deputado Sérgio Silva explica agora o acesso aos prédios públicos.
5: Quanto aos prédios de órgãos públicos, deve ser observado as condições de acesso ao prédio, como a emissão de identificação, por exemplo. No mais, pretendemos incorporar ao projeto a previsão de que o próprio empregador deva articular na gestão do seu empreendimento forma de assegurar que os trabalhadores tenham acesso às instalações sanitárias.
4: Outra alteração do relator foi garantir a inclusão dessas regras na CLT, Consolidação das Leis do Trabalho. O texto também foi aprovado na Comissão de Constituição e Justiça e segue para análise do Senado sem necessidade de votação no plenário da Câmara. Da Rádio Câmara de Brasília, José Carlos Oliveira.
0: Transportes.
2: Beto Preto, do PSD do Paraná, informa a criação de uma subcomissão para acompanhar o fim da concessão da Malha Ferroviária Sul, prevista para 2027. Ele acredita que o tema exige ampla discussão diante dos impactos para os municípios atravessados pelos trilhos.
3: Beto Preto defende o debate de alternativas que ampliem a segurança nas passagens de nível e melhorem a convivência entre a operação ferroviária e o trânsito urbano. Ele diz que é preciso construir soluções que atendam tanto à população quanto à logística do transporte ferroviário.
2: Cobalcini, do MDB, defende a concessão de importantes rodovias federais em Santa Catarina como alternativa para acelerar investimentos em infraestrutura.

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1: Olá, tudo bem com você? Tudo tranquilo? Tudo certinho por aí? Tô chegando com o nosso Hora da Vitória, uma ótima quarta-feira pra você. Meio de semana, quartou, né, gente? Quarta-feira maravilhosa. Hoje, dia 6 de maio de 2026. Comemoramos hoje o dia do cartógrafo, parabéns, também dia da matemática e o dia da coragem. E é mais um programa que a gente começa com muito amor, com muito carinho pra você, tá? Hora da Vitória tá no ar, sou Luiz Pires, peço licença pra chegar, pra entrar aí na tua casa, no teu carro, no teu comércio, onde quer que você esteja, com quem quer que esteja. Tudo de bom pra você. Deus abençoe hoje sempre. Vamos de música, vamos de louvor. Quem chega e canta é a Bruna Oli. Escape, Hora da Vitória tá apenas começando.

0: Gisele Cristina cantou pra gente É Necessário Perdoar. Também passou por aqui cantando Grupo Orion, Cangaia, e ainda abrindo muito bem o nosso Hora da Vitória de hoje. Bruna Oli cantou pra gente O Tempo, e assim ó, nós vamos fechando por aqui o nosso primeiro bloco. Gente, eu vou pra um breve intervalo, deixa eu faturar rapidinho, vamos pros nossos apoiadores e eu volto já, me espera que é rapidinho, vai embora não.
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0: Olha, Kevin era um garoto que não tinha jeito na escola. As notas baixas, perdia todo ano, repetia, era motivo de chacota para todo mundo. Então, um dia os professores se viram assim tão sem norte para poder ensinar alguma coisa para ele, que convidou sua mãe para assistir uma aula. A mãe foi. E lá o professor aplicava a prova. Enquanto respondia a prova oralmente, a pergunta foi direcionada e ele respondeu nada. A professora entendeu 9 e ela disse: nossa, que bom! Pelo visto, a presença da sua mãe aqui está fazendo um efeito muito bom, muito positivo. Aí ele disse: não, professora, eu respondi nada. E a amiga zombadora logo preparou seu repertório de zombaria. Os outros colegas também começaram a zombar dele. Até que a história mudou. A mãe daquele garoto foi trabalhar na casa de um homem que era dono de uma biblioteca riquíssima. E aquele homem começou a explicar para ela, falar para ela o valor da leitura. Um dia ela chega em casa e encontra Kevin assistindo televisão. Ela então desliga a televisão e disse: a partir de hoje, eu quero que você leia. Eu quero que você se esforce. Eu quero que você seja o orgulho daquela escola. Tá me ouvindo? Ele relutou por um tempo, mas resolveu topar o desafio. Mas sempre dizendo: mãe, eu não tenho inteligência para tanto. Eu não sou inteligente para tanto. A mãe sempre o encorajava: é sim, meu filho, todos nós somos capazes de alguma coisa. Então ele começou a se esforçar. Em pouco tempo, a professora viu uma melhora naquele garoto. Ele, até ele mesmo, se surpreendeu porque ele não sabia de onde tinha vindo tanta melhora em pouco tempo. Quando completou o ensino médio, ele prestou vestibular para medicina e foi um dos primeiros colocados. E como se não bastasse, ele ganhou tanto destaque no curso que ele ganhou uma especialização. Então, ele se tornou neurocirurgião. Até que um dia, a missão. Ele teve que fazer uma cirurgia para separar 2 bebês siameses que a cirurgia teria que ser feita para separar, porque eles foram formados grudados pelo crânio. Então, era uma cirurgia bem complexa. E ele pediu a Deus a ajuda que ele precisava. Colocou nas mãos de Deus e deixou então que o processo fosse feito. A cirurgia foi um sucesso. As crianças se recuperaram bem. E ele se tornou um médico de renome nos Estados Unidos. E a lição que fica nessa história de hoje, a gente aprende 2 coisas. Jamais devemos subestimar nossa capacidade. Ah, eu não tenho tanta inteligência para isso. Ah, eu não consigo mais aprender, eu não consigo mais fazer tal coisa. Não, gente. Todos nós somos capazes. Basta que decidimos topar o desafio, porque todos nós somos capazes. Todos nós temos capacidades, temos talento. É certo que cada um tem um dom, mas quando você tem um dom para uma coisa, quando você se destaca naquilo, você é capaz, né? E a outra coisa que aprendemos também com essa história é que tudo isso só foi possível graças a Deus e graças ao esforço de uma mãe que agiu na hora certa, de uma mãe que tomou o controle da TV, que tirou o filho do desenho para que o filho pudesse então descobrir um outro universo que para ele seria algo para a vida toda. Então, o que eu penso hoje, gente? Quantos pais, quantas mães que não têm coragem de tomar o celular do filho, de tomar o videogame do filho, tomar o celular da filha, para que eles possam estudar, né? A gente vive hoje num momento em que as crianças e adolescentes estão assim tão fissurado nessa coisa de rede social, celular. Hoje a juventude não consegue mais ficar sem um aparelho celular. Enquanto muitos países trabalham para poder endurecer as regras referente ao acesso, das crianças às redes sociais. E o assunto divide opiniões, mas o que a gente pode pensar é o seguinte: tudo aquilo que é pro bem deve ser abraçado, deve ser acolhido, porque apenas os estudos apresentam um universo, sabe, real para as crianças. Apenas a leitura, apenas o aprendizado, apenas o esforço contínuo para poder se esforçar para passar no vestibular, para fazer aquela prova, sabe, gente? Então, o estudo, a educação, o ensino, ele transforma. E Deus no centro de tudo. Pedir sabedoria para Deus em qualquer situação foi o que esse médico nos ensinou hoje. E em tudo que a gente for fazer, devemos sempre pedir a sabedoria para Ele. Sempre pedir a sabedoria.

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1: 20 horas.
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1: Voltamos com o nosso Hora da Vitória e eu quero aqui, ó, te agradecer. Olha, muito obrigado, obrigado sempre pelo teu carinho, pela tua audiência, pela tua amizade, onde quer que você esteja, com quem quer que esteja. Tudo de bom pra você, Deus abençoe hoje sempre. É sempre bom saber que você tá aí ligado, ligada na nossa programação. Tudo de bom, tá? Pra você que tá de aniversário hoje, meus parabéns, muitas felicidades, muitos anos de vida. Desejo que o nosso Papai do Céu te cubra sempre com muita paz, com muito amor e, é claro, com muita saúde também. Tudo de bom pra você hoje e sempre é o que eu te desejo de todo o coração. Vamos agora com o nosso Salmo Diário.
0: 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Salmos 58. Será que você pode falar de justiça quando ficam em silêncio? Será que podem julgar com retidão a filho dos homens? Em vez disso, vocês planejam a injustiça no coração e as suas mãos distribuem violência no país. Os maus se desviam desde o nascimento. São rebeldes e mentirosos desde o ventre. O veneno deles é como veneno de serpentes. São surdos como a naja que tapa os ouvidos. Ela não escutará a voz dos encantadores. Mesmo que façam os mais hábeis encantamentos, ó Deus, quebra-lhe os dentes na boca, despedaça a mandíbula desses leões, ó Deus, que eles desapareçam como águas que escoam, que ele arme o arco e os faça cair pelas suas flechas, que eles sejam como uma lesma que se derrete pelo caminho, como uma criança que nasce morta, que nunca verá o sol. Antes que as panelas de vocês sintam o calor dos espinheiros, ele levará embora os ramos verdes e os enxamas, como num vendaval. O justo se alegrará por ter visto a vingança. Seus pés serão banhados no sangue dos maus. Então os homens dirão: certamente há uma recompensa para o justo. Há realmente um Deus que faz justiça na terra.

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5: Voltamos com o nosso Hora da Vitória e chegou aquele momento todo especial de cantar, de louvar com os louvores do passado que se fazem presentes e muito presentes em nossas vidas. Como sempre, trago para você uma seleção toda especial daqueles louvores que você sempre ouve por aí. Louvores que estão sempre guardados na sua memória, no seu coração. Louvores que a rádio quase não toca mais. Então, ó, peça por aqui o teu louvor. Fique à vontade, tá? Luiz Pires, radialista, é o meu Insta. Então, manda aqui pra rádio que eu vou tocar pra você com todo carinho, tá? Vai ser muito bom receber aqui o teu pedido de louvor, o teu feedback. Vai ser sempre um prazer te atender por aqui. Vamos de música, vamos de louvor. J. Neto canta pra gente, Deus se importa.